0: aqueles que ficaram para trás, colocar em dia e aumentar a oportunidade da vacinação. Então, o mês é especial, ele é de intensificação, mas a vacinação já é uma rotina no SUS e as vacinas estão nos postos.
1: Doutora Bergatti, esse ano existe uma preocupação especial com o sarampo em 3 municípios de São Paulo, né? Que municípios são esses? O que está acontecendo por lá?
0: Olha, na verdade, a preocupação com o sarampo ela deve acontecer em todo o país. Hoje, o sarampo é uma doença que ela é evitável por uma vacina que nós temos no nosso programa há muitas décadas. Porém, a gente está vendo um descontrole do sarampo no mundo. Só para olhar nas Américas, por exemplo, a gente tem países como Estados Unidos, Canadá, México, Guatemala, que estão com o sarampo sem controle, acontecendo milhares de casos. E agora aqui na América do Sul, nós temos 2 países que têm causado muita preocupação, que é a Bolívia e o Peru. Então, o risco de internalização do sarampo, ele é real e é um risco que acontece em todo o Brasil. E, eventualmente, casos relacionados à importação podem entrar. Então, a recomendação de sarampo é para todo o país. Todo brasileiro tem que ter 2 doses, pessoas de 1 ano até 29 anos, 2 doses, pessoas de 30 a 59, pelo menos 1 dose. E isso está disponível em todos os postos, a vacina está disponível em todos os postos do país e qualquer brasileiro pode procurar uma unidade de saúde. Os 3 municípios paulistas, que é o município de São Paulo, o município de São Bernardo do Campo e o município de Guarulhos, eles registraram casos de sarampo, é um conjunto de casos relacionado à importação e que agora está tendo um trabalho muito intenso por parte do Ministério da Saúde e pelo Estado e pelos municípios envolvidos em conter esse sarampo. E nós estamos conseguindo e vamos conseguir acabar com essa circulação. Hoje, São Paulo, Guarulhos e São Bernardo do Campo está com uma recomendação irrestrita, ou seja, sem necessidade de verificação prévia se a pessoa foi vacinada ou não. De todas as pessoas de 6 meses até 59 anos, a vacina está ali sendo feita para toda a população, nessa faixa etária, nesses 3 municípios. Então, é importante que quem vive nesses municípios coloque a vacinação em dia, tome uma vacina contra o sarampo, mas as pessoas de outros municípios é importante verificar se tem pelo menos 2 doses até 29 anos ou 1 dose de 30 a 59 anos. Para não deixar o sarampo voltar no Brasil.
1: Nem o sarampo, nem essas outras doenças, né, doutora Ed? Nem o sarampo, nem todas essas outras doenças que estão aí no calendário de vacinação, né?
0: É importante lembrar que as vacinas, as doenças que são protegidas com as nossas vacinas, embora muitas delas a gente não veja mais, como por exemplo a paralisia infantil, desde 1989 o Brasil não tem um caso de paralisia infantil. E entre outras doenças, são doenças que a gente não vê mais, só que elas ainda estão por aí. Tem países que ainda têm paralisia infantil. A gente, de vez em quando, a gente tem um caso ou outro de difteria no país. E embora a gente tenha controlado doenças como coqueluche e meningite, elas ainda acontecem, embora numa frequência menor do que nos anos 80, nos anos 90, ainda acontecem, mas numa incidência mais baixa. Se nós não nos vacinarmos, se nós pararmos com a vacinação, essas doenças retornam e retornam com força. E aí elas podem colocar a vida das pessoas em risco. Então é importante que as pessoas coloquem a sua vacinação em dia e lembrar que vacinar é uma forma de proteger o indivíduo, você vacinado, mas também proteger a sua família e quem convive com você. Porque é uma forma de nós não deixarmos a doença entrar na comunidade, que é a proteção coletiva que as vacinas oferecem.
1: Muito bem, nós conversamos com Éder Gatti, diretor do Programa Nacional de Imunizações. Muito obrigada, doutor Éder, pela sua entrevista aqui à Voz do Brasil.
0: Obrigado pelo espaço. Tchau.
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3: Mais de 3 milhões de pessoas estão impedidas de realizar jogos de apostas online, as chamadas bets.
1: Todas elas recebem algum benefício social e isso proíbe a participação dessas pessoas nesses tipos

0: de jogos. Beneficiários do Bolsa Família, do BPC, o Benefício de Prestação Continuada, do FIES, o Fundo de Financiamento Estudantil, ou de programas de renegociação de dívidas, estão impedidos de abrir ou manter contas em casas de apostas online no Brasil, conhecidas como BETs. Isso representa mais de 3 milhões de pessoas. Desde outubro de 2025, o SERPRO, empresa pública responsável por desenvolver a tecnologia da informação, criou a plataforma Módulo de Impedidos, que cruza automaticamente o CPF dos usuários com as bases de dados dos programas sociais. A consulta é feita em tempo real pelas plataformas de apostas, no momento do cadastro, e também no primeiro acesso diário de cada usuário. Assim que o impedimento é identificado em uma conta já existente, a casa de apostas tem até 3 dias para suspender e devolver todo o saldo ao titular. A medida tem como objetivo proteger recursos destinados à assistência social e à recuperação financeira das famílias. O bloqueio da conta em BET é feito exclusivamente pelo CPF e não gera nenhuma penalidade para o beneficiário. Raquel Mariano, para a Voz do Brasil.
1: De ingressar ou já está matriculado em um curso de graduação, pode consultar se a instituição e o curso estão regulares junto ao Ministério da Educação.
2: A consulta é feita pelo EMEC, plataforma oficial que reúne informações sobre a educação superior no país.
1: O sistema permite verificar se o curso é autorizado ou reconhecido e se a instituição está credenciada.
2: Também é possível conferir a modalidade de ensino, o número de vagas autorizado e se o curso está habilitado a funcionar no endereço informado.
1: O diretor de política regulatória da Secretaria de Regulação e Supervisão da Educação Superior, Rafael Furtado, reforça a importância de verificar a situação do curso antes de fazer a matrícula.
3: É importante que o cidadão e a cidadã busque a informação de se o curso existe, se a instituição está no cadastro, se ele está regular, se ele tem alguma marcação de supervisão e especialmente também se o curso é reconhecido. Porque o curso precisa ser reconhecido para poder emitir diploma. E o segundo tipo de informação importante que o cidadão deve buscar é a informação relacionada à qualidade do curso. O Ministério da Educação, pelo INEP, divulga conceitos e indicadores de cursos e instituições. E os conceitos acima de 3, 4 e 5 são considerados satisfatórios.
2: Para fazer a consulta, acesse emec.mec.gov.br, selecione consulta avançada e escolha a opção de busca por instituição ou curso.
1: Criar uma senha ou mesmo recuperar o acesso da conta gov.br ainda causa dúvidas para muita gente.
2: Para quem precisa de apoio, o balcão do gov.br oferece atendimento presencial para serviços relacionados à conta.
1: Os balcões de atendimento estão disponíveis em 24 estados para orientar na criação, recuperação e segurança da sua conta.
4: Acesso a documentos, consultas de benefícios, declarações fiscais e utilidades por meio de um único login com CPF e senha é o que oferece a conta GovBR. São mais de 5 mil serviços públicos disponíveis, mas muita gente ainda tem dúvidas sobre como utilizá-los. Cidadãos que precisam de apoio com a conta, especialmente aqueles com dificuldades com o uso de tecnologia, como idosos, pessoas sem acesso à internet ou com baixa alfabetização digital, podem contar com atendimento presencial no balcão GovBR. São 292 unidades disponíveis em 24 estados. No balcão, é possível receber orientação para entender o funcionamento da conta GovBR, além de criar ou recuperar a conta de forma segura, como explica o diretor do Departamento de Identidade Digital, Hudson Mesquita.
5: Onde o atendente vai auxiliar o cidadão a criar a sua conta, a recuperar uma senha, a fazer uma avaliação biométrica, a entender as camadas de segurança da plataforma, sempre visando que o cidadão tenha o máximo de autonomia no uso dos serviços digitais.
4: E para encontrar a unidade mais próxima, basta acessar gov.br/presencial, selecionar o estado e depois o município. A ferramenta apresenta os endereços disponíveis. Mais informações sobre a conta e os serviços de atendimento estão nos endereços gov.br/conta e gov.br/atendimento. Reportagem Thaís de Araújo.
2: Pois é, a conta gov.br facilita o acesso a diversos serviços públicos pela internet e funciona como uma identidade digital do cidadão.
1: Gratuita e disponível para todos os brasileiros, ela

0: Permite consultar documentos e informações, acessar serviços do INSS e da saúde, além de assinar documentos digitalmente.
1: Para garantir mais segurança, a conta possui diferentes níveis de acesso, que podem ser ampliados pelo próprio aplicativo.
2: A conta do gov.br funciona como uma espécie de identidade. Ela comprova com segurança nos meios digitais que você é você. A conta é gratuita e pode ser feita por qualquer brasileiro. Ela pode ser usada para diversos serviços públicos, como acessar a declaração pré-preenchida do imposto de renda, os dados da aposentadoria no INSS e a carteira de trabalho digital. Quem se inscreve para o Enem, Sisu, FIES e ProUni também precisa usar a conta. Também é possível realizar a prova de vida digital utilizando o reconhecimento facial no aplicativo gov.br. Na área da saúde, a conta dá acesso a informações como vacinas, exames e medicamentos no Conect SUS. Marilda Castro é doula e utiliza o gov.br para assinar documentos digitais com assinatura eletrônica avançada.
3: Eu uso para assinar os documentos, todos os documentos que assino, né? E também, aí eu comecei a assinar os certificados a partir do momento que encaminharam, né, todos os dados do imposto de renda. Eu também baixo meu imposto de renda por lá. Eu vi que é bem mais prático.
2: A conta gov.br tem 3 níveis de segurança e acesso: ouro, prata e bronze. O nível mais completo é o ouro. Se sua conta for bronze ou prata, você pode subir para o nível mais alto. Na parte de cima do aplicativo gov.br tem o botão Ver Nível. Quando você clicar nesse botão, vai aparecer o nível da sua conta e a opção Aumentar Nível da Conta. Hudson Mesquita é diretor do Departamento de Identidade Digital do Ministério da Gestão e da Inovação em Serviços Públicos. Ele explica como aumentar o nível da conta gov.br.
4: Uma conta mais simples, onde são validados alguns dados cadastrais do cidadão, que a gente chama de conta bronze, já dá acesso à maior parte dos serviços públicos, mas se ela precisa acessar um serviço que envolva dados um pouco mais sensíveis, ela precisa ter no mínimo ali uma conta de nível prata. Para esse nível de conta, o cidadão precisa fazer algumas validações a mais. Então, ou acessar com alguma das instituições financeiras que são integradas com o gov.br, ele vai acessar com o mesmo dado da conta bancária dele. Vai entrar lá com a agência, com a conta, só que ele vai acessar lá no ambiente do banco e o banco é que informa o gov.br. E aí o gov.br dá acesso a novos serviços. Né? E aí tem o nível ouro, que é o nível mais seguro de acesso, onde é necessário ele realizar uma validação biométrica.
2: Mas se o cidadão perder o acesso da conta porque esqueceu da senha, neste caso, ele deve clicar em Esqueci Minha Senha e recuperar a conta, como explica Hudson Mesquita, do Ministério da Gestão.
4: Se ela esquecer a senha, a forma de recuperação da senha são os mesmos fluxos do que ela utilizou para criar a conta. Então, ela pode fazer uma validação facial e criar uma nova senha, ela pode usar o acesso com os bancos só para criar a nova senha, ou ela pode solicitar um código que é enviado por e-mail ou telefone, né, de acordo com o dado que está cadastrado na conta dela. Se vai um código único para o e-mail ou via SMS, ela informa esse código e altera a senha do gov.br.
2: Para criar uma conta ou ter mais informações, você pode acessar na internet a página gov.br ou criar sua conta pelo aplicativo no celular. Reportagem Márcia Fernandes.
0: Sábado, 22 de agosto, é comemorado o Dia do Folclore.
1: E para celebrar a cultura brasileira, a gente vai conhecer no nosso quadro A Voz pelo Brasil, uma das manifestações mais tradicionais do Maranhão, o Bumba Meu Boi.
0: Patrimônio imaterial do Brasil, a brincadeira movimenta o turismo com uma mistura de música, dança e religiosidade pelas ruas e praças de São Luís.
1: Quem vai contar essa história pra gente é Karine Melo, em reportagem que contou com a produção de Raquel Mariano.
5: 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A história começa com o pai Francisco e mãe Catirina. Grávida, Catirina sente o desejo de comer a língua de um boi. Francisco, para atender a companheira, escolhe justamente o animal mais bonito e querido da fazenda, onde trabalha e mata o boi. Quando o fazendeiro descobre o que aconteceu, fica desesperado. Francisco e o patrão recorrem a um pajé. E o milagre acontece. O boi volta à vida. E é para celebrar essa ressurreição que começa a festa. Mas a tradição vai muito além da lenda. Ao longo do tempo, ganhou novos personagens, músicas, ritmos e diferentes maneiras de brincar. São chamados sotaques: matraca, zabumba, orquestra, baixada.

0: Bênção para pedir proteção e abrir oficialmente a temporada. Os ensaios começam meses antes do São João. Depois vem os arraiás, festivais e encontros de grupos que transformam São Luís em um grande palco. Hoje as redes sociais ajudam o turista a descobrir onde cada grupo vai se apresentar e acompanhar uma programação que se espalha por diferentes bairros. A festa movimenta a cidade por semanas e também mexe com a economia. Hotéis, bares, restaurantes, comércio, todo mundo entra no ritmo do boi, como explica a presidente do Boi da Floresta, Nadir Cruz.
1: É uma festa grandiosa, porque as pessoas vêm, alguns para conhecer, outros para revisitar, né? Para acompanhar. A quantidade de pesquisadores, de fotógrafos, de pessoas querendo ver pela primeira vez, tem aumentado a cada ano. A gente percebe, por exemplo, quando chega de maio, junho, julho, até agosto, setembro, a hotelaria do Maranhão é superlotada.
0: Talvez por isso o Bumba Meu Boi seja tão difícil de explicar para quem vê de fora. Porque ele não é apenas espetáculo. É memória, pertencimento e fé que passa de geração em geração. Como explica Leila Naiva, presidente do Boi de Axixá.
2: Desde pequenininha, todo aqui no boi, com meu pai. Aí vim com ele, a gente abordar. Tem foto antiga minha sentada no chão bordando, junto com as outras bordadeiras.
0: O ciclo termina com a morte do boi. E segundo Zé Hinaldo, presidente do Boi Bumbá Maioba, a cada ano com mais reconhecimento do público.
3: E essa festa de encerramento, ela tem assim também, né, por parte do público, uma adesão muito grande. E esse ano, diga-se de passagem, foi recorde de público na nossa festa, onde ficamos extremamente muito felizes e agradecidos a Deus por ter esse reconhecimento da sociedade.
0: No Maranhão, o boi morre para nascer de novo no ano seguinte. E quando a nova temporada começa, a história de pai Francisco, mãe Catirina e daquele boi que voltou à vida também renasce. Reportagem Karine Melo.

0: foram as notícias do governo federal.
1: E agora com as notícias do Poder Judiciário e do Congresso Nacional. Boa noite, um bom fim de semana.
0: A gente volta na segunda-feira. Até lá. Boa noite.
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4: Supremo determina que a Polícia Federal amplie a investigação sobre vazamento de informações sigilosas.
5: STJ fixa tese sobre remissão de pena por aprovação no Enem e no Enseja.
4: TSE vai criar sala para acompanhar questões climáticas que podem comprometer as eleições de 2026.
5: Boa noite, eu sou o Arthur Filho.
4: E eu sou Walter Lima.
5: O Supremo Tribunal Federal determinou que a Polícia Federal amplie a investigação sobre o vazamento de informações sigilosas relacionadas à Operação Sem Desconto.
4: A decisão é do ministro André Mendonça, relator do caso no STF. Marcela Luiza.
6: A decisão foi tomada após um pedido apresentado por Fábio Luiz Lula da Silva, o Lulinha, que comunicou ao Supremo a divulgação pela imprensa de informações que, segundo ele, teriam origem em procedimentos protegidos por sigilo. Na decisão, o ministro André Mendonça cita reportagens publicadas recentemente que teriam reproduzido trechos de mensagens, documentos e informações de investigações sigilosas. Mendonça determinou que esses novos fatos sejam incluídos no inquérito policial que já apura a origem dos vazamentos. Segundo o ministro, a investigação deve buscar identificar quem tinha o dever de preservar o sigilo e, eventualmente, violou essa obrigação.
5: A aprovação no Enem, Exame Nacional do Ensino Médio, e no Enseja, Exame Nacional para Certificação de Competências de Jovens e Adultos, pode ser usada

0: para a redução da pena.
1: Para o STJ, a chamada remissão é possível mesmo que o preso já tenha concluído o nível de ensino avaliado nesses exames antes de iniciar o cumprimento da condenação. Fátima Uchoa.
2: Pelo rito dos repetitivos, a terceira sessão do STJ também definiu que a remissão não pode ser concedida novamente quando a aprovação em algum desses exames já tiver sido usada para reduzir a pena, pois isso seria dupla concessão do benefício pelo mesmo fato. Segundo o relator ministro Reinaldo Soares da Fonseca, a aprovação no Enem e no Enseja exige estudo por iniciativa própria e é um fato diferente da simples obtenção do certificado de conclusão. Como o julgamento ocorreu pelo rito dos repetitivos, todos os juízes e tribunais devem seguir as teses fixadas pelo STJ.
0: A segunda turma do TST manteve a responsabilidade subsidiária do município de Cubatão, em São Paulo, pelo pagamento do FGTS de uma técnica de radiologia terceirizada.
1: Para os ministros, ficou comprovada a culpa do órgão público por não fiscalizar o contrato de prestação de serviços. Mila Amaral.
3: A mulher trabalhou 13 anos no hospital municipal e ficou sem receber após o fim do contrato com a gestora do hospital. O município até assinou um acordo com o Ministério Público para pagar as verbas rescisórias, mas não cumpriu o compromisso. A segunda turma do TST entendeu que não foi uma culpa automática, ficou provado que a prefeitura não fiscalizou o contrato e ainda descumpriu o acordo. Se a empresa não pagar, quem paga é o município em caso de falha de fiscalização.
0: Tribunal Superior Eleitoral vai criar sala para acompanhar questões climáticas que podem comprometer as eleições de outubro.
1: A sala tem o objetivo de monitorar riscos climáticos e garantir a segurança e continuação do processo eleitoral diante de eventos meteorológicos e hidrológicos extremos. Guilherme Firmino.
4: A Sala Nacional de Situação Climática tem o objetivo de mapear zonas críticas e identificar sessões eleitorais em municípios vulneráveis. O acompanhamento acontecerá diariamente e de forma ininterrupta a partir de 24 horas antes de cada turno. A sala contará com representantes do tribunal e de órgãos especializados, que vão poder determinar rotas emergenciais de transporte, reforço dos sistemas de comunicação e orientação em situações de emergência. Locais de votação também vão poder ser alterados em zonas de desastres. Essas decisões vão seguir a orientação da legislação eleitoral.
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0: A você uma boa noite.
1: E um bom fim de semana.
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7: Eu sou Paula Grova.
8: E eu sou Ricardo Nakaoka.
7: E estes são os destaques de hoje do Jornal do Senado, que começa agora.
8: Fim da escala 6x1 e PEC da Segurança Pública chegam à comissão do Senado.
7: Motoristas sob efeito de álcool ou drogas podem ter prisão preventiva.
8: Segurança de implantes médicos para mulheres é tema de debate no Senado.
7: Boa noite.
8: Boa noite.
7: Beber e dirigir podem ter consequências ainda mais graves. Uma proposta pronta para votação na Comissão de Constituição e Justiça permite a prisão preventiva de motoristas flagrados sob efeito de álcool ou drogas que provocarem acidentes graves com mortos ou feridos.
8: O texto também aumenta as penas para casos de homicídio culposo e lesão corporal grave causados por motoristas que dirigem após o consumo dessas substâncias. A ideia é endurecer a resposta da Justiça diante de acidentes que poderiam ser evitados. A reportagem é de Bruno Lourenço.
9: O homicídio culposo no trânsito, agravado pelo consumo de álcool ou outras drogas, pode ter a pena aumentada de 5 a 8 anos para 6 a 10 anos de reclusão. E a punição para lesão corporal grave ou gravíssima, agravada pelo consumo de álcool ou outras drogas, seria de reclusão de 3 a 6 anos, em vez dos atuais 2 a 5 anos. É o que diz projeto de lei em análise na Comissão de Constituição e Justiça. A proposta também muda o Código de Processo Penal para admitir a prisão preventiva nesses casos. O senador Marcos Duval, do Avante do Espírito Santo, destacou que a privação de liberdade é fundamental para conscientizar o motorista infrator e evitar a repetição da conduta ao volante.
10: Queremos que referidos autores...

0: passe ao menos um período mínimo na prisão, como um preso comum, ainda que no regime semiaberto ou aberto. A prisão tem um evidente potencial dissuasório e não vemos por que não utilizar quando necessário.
1: O texto, que pode ser votado na CCJ, ainda admite a prisão preventiva em casos de homicídio ou lesão corporal grave causados em virtude de rachas ou de exibição de perícia em manobra de veículo.
2: E uma decisão do Supremo Tribunal Federal ampliou a proteção garantida pela Lei Maria da Penha. As medidas protetivas antes associadas principalmente ao contexto doméstico e familiar, agora também podem ser aplicadas em outras situações de violência contra a mulher.
3: No Senado, projetos buscam reforçar e tornar mais efetiva essa proteção, com propostas que vão da concessão de medidas por delegados à criação de sistemas de alerta para avisar a vítima sobre a aproximação do agressor. Repórter Marcela Cunha.
4: As medidas protetivas de urgência da Lei Maria da Penha podem ser aplicadas mesmo sem vínculo doméstico, familiar ou afetivo entre vítima e agressor. Esse é o novo entendimento do Supremo Tribunal Federal, baseado num caso de ameaças de um vizinho à vítima, que teve a proteção negada em Minas Gerais. A Lei Maria da Penha também vem passando por mudanças no Congresso. Neste ano, uma proposta aprovada pelo Senado e já transformada em lei tornou o monitoramento eletrônico do agressor uma medida protetiva autônoma. A senadora Damaris Alves, do Republicanos do Distrito Federal, afirma que os mecanismos existentes ainda não são suficientes para conter a violência.
5: Nós temos mecanismo de defesa, proteção, e nós não estamos dando conta. O que está acontecendo? Nós vamos ter que parar tudo, gente. E a gente vai ter que rever a violência contra a mulher no Brasil.
4: Entre os projetos ainda em análise no Senado, um amplia a possibilidade de delegados concederem medidas protetivas emergenciais, como o afastamento e a proibição de contato com a vítima. Outro cria um perímetro eletrônico com alertas quando o agressor monitorado se aproximar da área de proteção da mulher.
2: O presidente do Senado, Davi Alcolumbre, encaminhou hoje à Comissão de Constituição e Justiça duas propostas de emenda à Constituição consideradas prioritárias na pauta do Senado. Uma delas trata do fim da escala de trabalho 6x1 e prevê a redução gradual da jornada semanal para 40 horas com 2 dias de descanso remunerado. O relator na CCJ será o senador Omar Aziz, do MDB do Amazonas.
3: A outra é a PEC da Segurança Pública, que terá como relator o senador Rogério Carvalho. A PEC, já aprovada na Câmara dos Deputados, reorganiza o sistema de segurança pública no país. A proposta redefine as fontes de financiamento do setor, incluindo a destinação de parte da arrecadação das apostas esportivas aos fundos nacionais de segurança pública e do sistema penitenciário. As duas propostas agora serão analisadas pela comissão.
2: Dispositivo médico implantado no corpo para evitar a gravidez pode trazer consequências que vão muito além do efeito desejado. No Senado, um debate chamou a atenção para os riscos e os efeitos adversos relacionados a dispositivos destinados à saúde da mulher, com destaque para o contraceptivo permanente Exur.
3: A Comissão de Direitos Humanos discutiu a segurança desses implantes, a fiscalização sanitária e a importância do consentimento informado das pacientes. Também foi debatida a necessidade de acompanhamento e assistência às mulheres que sofreram possíveis complicações. A reportagem é de Yasmin Rodrigues.
6: A Comissão de Direitos Humanos e Legislação Participativa do Senado discutiu a segurança de dispositivos médicos implantáveis destinados à saúde da mulher, com atenção especial aos impactos relatados por mulheres que utilizaram o sistema contraceptivo permanente Exur. Representando mulheres que passaram pelo procedimento, a presidente da Associação de Mulheres Vítimas do Exur Brasil, Kelly Patrícia da Luz, levou à audiência a perspectiva das pacientes ao buscarem auxílio.
7: Porque quando buscávamos atendimento dentro do HMIB, que foi o único hospital aqui em Brasília que fez a implantação do dispositivo, éramos chamadas por nomes pejorativos por aqueles que deveriam nos amparar e dar assistência.
6: Entre os problemas associados ao Exur mencionados na pauta da audiência estavam relatos de dores crônicas, perfurações de órgãos, migração do material e reações alérgicas. A senadora Damaris, do Republicanos do Distrito Federal, questionou a Anvisa sobre o monitoramento do Exur pós-comercialização. Em resposta, Daniel Roberto Corade, gerente-geral de monitoramento de produtos sujeitos à vigilância sanitária da Anvisa, explicou que o acompanhamento é responsável responsabilidade das empresas.

0: jovens de todo o Brasil ocuparam o plenário do Senado e tiveram a missão de pensar e votar propostas para o país. A experiência terminou com a aprovação de projetos que tratam de temas que fazem parte do cotidiano das novas gerações.
1: Entre as propostas aprovadas pelos jovens senadores de 2026, estão medidas de prevenção à violência contra a mulher, apoio a estudantes imigrantes e ações para ampliar o letramento digital. Repórter Lana Dias.
2: Uma das propostas aprovadas prevê material adaptado para estudantes imigrantes e protocolos de combate a episódios de xenofobia, que é a discriminação contra pessoas de outros estados, regiões ou países. Outro texto integra a atuação dos setores de educação, segurança pública e tecnologia no combate à violência contra a mulher. A jovem senadora Maria Eduarda Santos de Arruda, de Mato Grosso, saudou a aprovação e destacou a presença feminina nesta edição.
3: A gente sabe que os índices de violência contra a gente é muito grande, seja violência física, moral e qualquer outro tipo de violência, e eu acredito que um trabalho em relação a isso é um grande passo dentro da nossa sociedade.
2: A ideia da terceira proposta é criar a chamada Juventude Sem Barreiras, com ações de letramento digital e estímulo à participação nos processos democráticos. Todas as três serão analisadas pela Comissão de Direitos Humanos e Legislação Participativa, onde podem virar projetos de lei.
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1: Edição de Paula Groba e trabalhos técnicos de João Lira, o Jornal do Senado fica por aqui. Acompanhe agora as notícias da Câmara dos Deputados e do Tribunal de Contas da União. Boa noite.
0: Boa noite e um bom fim de semana.
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6: O Tribunal de Contas da União acompanha o pagamento de benefícios previdenciários pelo Instituto Nacional do Seguro Social, o INSS. A fiscalização analisou dois problemas: a demora para conceder benefícios e o indeferimento de pedidos que atendem aos requisitos. Em 2 anos, foram registradas mais de 22 milhões de solicitações. O TCU reconheceu avanços no acompanhamento da fila. Entre as medidas estão o programa Acelere INSS e novas ações para monitorar os pedidos. Mas a auditoria também identificou que há problemas estruturais. O trabalho apontou dificuldades em tecnologia, automação e capacidade de análise. Para o tribunal, isso faz com que o INSS ainda dependa de programas temporários para reduzir a fila de análise. O tema continuará sendo acompanhado. Saiba mais em tcu.gov.br.
5: TCU, fiscalização a serviço da sociedade. 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
7: Presidente Hugo Mota defende a soberania do Brasil no setor de saúde.
8: Câmara aprova uso de consórcio público na compra de alimento escolar.
7: Projeto promove ações de atenção à saúde de alunos da educação básica.
8: Comissão aprova a proposta que proíbe taxa mínima de consumo de água.
7: Boa noite. A Câmara analisa projeto de lei que proíbe a cobrança da taxa mínima de consumo de água. O texto avançou na Câmara, como informa a repórter Maria Neves.
9: A Comissão de Desenvolvimento Urbano da Câmara dos Deputados aprovou o projeto que proíbe a cobrança de tarifa mínima de consumo pelas concessionárias de serviços de água e esgoto. O texto aprovado, apresentado pelo relator, deputado Ícaro de Valmir, do Republicanos de Sergipe, estabelece uma nova diretriz nacional para a estrutura tarifária dos serviços de abastecimento de água e de esgotamento sanitário. Pelo projeto, a conta será composta por uma parcela fixa e outra variável. A parcela variável deverá ser calculada exclusivamente em função do volume de água efetivamente gasto pelo consumidor. Já a parte fixa será determinada em função de gastos das empresas, como manutenção da infraestrutura e expansão dos serviços. Ao apresentar o projeto, o deputado Tiago de Joaldo, do Republicano, Republicanos de Sergipe, explicou que atualmente as empresas impõem ao consumidor o pagamento de uma tarifa mínima por consumo equivalente a 10 metros cúbicos por mês. Na opinião de Ícaro de Valmir, a mudança vai promover justiça tarifária para os consumidores.
10: Você consumindo 1.000 metros, você vai cobrado pelos 1.000 metros. Você consumindo 5.000 metros, vai ser apenas cobrado pelos 5.000 metros cúbicos de água. Claro que ainda irá existir uma tarifa mínima, que é uma tarifa muito justa, que é uma tarifa praticamente, vamos dizer, de R$10, R$15, que irá ser cobrada apenas para poder ser levada essa água ou apenas para o tratamento em si de toda a rede de distribuição de água.
9: O projeto original do deputado Tiago de Joaldo proibia todo tipo de cobrança mínima para que o consumidor pagasse somente pela água que gastou. O relator, no entanto, considerou necessário prever uma taxa fixa para a manutenção da rede. Na opinião de Ícaro de Valmir, se a lei apenas proibisse toda a cobrança mínima, poderia criar insegurança regulatória, afetar o equilíbrio econômico de contratos em vigor e transferir custos de forma desordenada para as faixas variáveis de consumo. Pela proposta em análise, os contratos do setor de água e esgoto assinados depois da entrada da nova lei em vigor devem levar em consideração a nova estrutura tarifária. Os contratos vigentes terão de ser adaptados em até 24 meses após a publicação da lei. A proposta, que estabelece uma nova estrutura tarifária para as contas de água, ainda será analisada pelas comissões de Finanças e Tributação e de Constituição e Justiça. Da Rádio Câmara de Brasília, Maria Neves.
5: Desenvolvimento Regional.
11: Charles Fernandes, do PSD da Bahia, destaca a importância do projeto de irrigação do Vale do Uiú, afirmando que a iniciativa é estratégica para impulsionar o desenvolvimento da região. Ele acredita que o empreendimento vai ampliar a produção agrícola e fortalecer a geração de emprego e renda.
7: O deputado diz ainda que o projeto pode transformar o Vale do Uiú em um importante polo de produção agrícola da Bahia e do país. De acordo com Charles Fernandes, a iniciativa responde à crescente demanda global por alimentos e fortalece o agronegócio regional.
12: Porque não há uma outra fábrica de geração de emprego e renda para aquela região da Bahia que não seja o projeto de irrigação do Vale do Uiú. Esse projeto, ele vai gerar 50 mil empregos diretos e terá um rendimento de mais de R$1,5 bilhão de reais por ano em produção. Haja vista que o mundo precisa de alimento. E o Brasil é esse celeiro de produção.
5: Transportes.
11: Carlos Chiodini, do MDB de Santa Catarina, propõe dar o nome de viaduto Casimiro Klosowski à estrutura localizada no quilômetro 43 da BR-280, em Guaramirim. Ele explica que a iniciativa visa homenagear um morador local que atuou na busca por melhorias para a comunidade.
7: Segundo Carlos Chiodini, Casimiro Klosowski foi um dos principais defensores da construção do viaduto que trouxe mais segurança para quem trafega pela rodovia. A proposta também destaca um abaixo-assinado de moradores que pediam que o nome de Casimiro fosse dado à estrutura.
5: Educação.
11: A Câmara aprovou o uso de consórcios públicos na compra de alimentos escolares. A repórter Paula Bittar acompanhou a votação.
13: A Comissão de Constituição e Justiça da Câmara aprovou uma proposta que permite a estados e municípios comprar alimentos para a rede de ensino por meio de consórcios públicos com verbas repassadas pelo Programa Nacional de Alimentação Escolar. A medida facilita a atuação de pequenos municípios que poderão unir esforços para aumentar a eficiência nas compras e reduzir custos. Os consórcios públicos estão previstos em lei e funcionam como associações entre entes federativos com o objetivo de promover ganhos de escala, economia e maior poder de negociação. O autor da proposta, deputado Tiago de Joaldo, do Republicanos de Sergipe, disse que o objetivo é preencher uma lacuna, já que hoje os municípios não podem utilizar recursos federais nesses consórcios para a merenda.
14: Se no caso da merenda escolar, a compra que esse consórcio faz é apenas a partir de recursos próprios dos municípios. Eles não têm uma autorização legal para usar o recurso do Programa Nacional de Alimentação Escolar, o PNAE, para também fazer compras consorciadas. Então, a compra de merenda escolar por consórcio já é uma realidade. Municípios do Brasil inteiro fazem isso como medida de economia, porque você faz, você dá escala para a compra, você consegue comprar um volume maior, porque a compra não é apenas para um município, mas para um conjunto de municípios consorciados. E aí os fornecedores conseguem ter um preço melhor, consequentemente barateia para os municípios, permite que os municípios comprem em maior quantidade e também com melhor qualidade.
13: Segundo o texto aprovado, as aquisições por meio de consórcios públicos não afastam a obrigatoriedade de cumprimento do percentual mínimo de aquisição de gêneros alimentícios vindos da agricultura familiar. Esse mínimo deverá ser aferido e observado individualmente em relação a cada ente federativo participante do consórcio. De acordo com a legislação, do total dos recursos financeiros repassados pelo Fundo Nacional de Desenvolvimento da Educação no âmbito do Programa de Alimentação Escolar, no mínimo 45% deverão ser utilizados na aquisição de gêneros alimentícios diretamente da agricultura familiar e do empreendedor familiar rural ou de suas organizações. A prioridade deve ser dada aos assentamentos da reforma agrária, às comunidades tradicionais indígenas, às comunidades quilombolas e aos grupos formais e informais de mulheres. A proposta, que permite a compra de alimentos para a rede de ensino por meio de consórcios públicos com verbas repassadas pelo Programa Nacional de Alimentação Escolar, já pode seguir ao Senado, a menos que haja recurso para votação antes pelo plenário da Câmara. Da Rádio Câmara, de Brasília, Paula Bittar.
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7: Fábio Macedo, do Podemos do Maranhão, propõe dobrar de 35 mil para 70 mil reais o valor isento de imposto de renda sobre o ganho obtido com a comercialização de bens. Ele explica que o projeto alcança, por exemplo, a venda de veículos usados.
11: Para impedir que o novo teto de 70 mil reais perca valor com o passar dos anos, o texto determina reajuste anual pelo IGPM, índice que mede a variação de preços. Fábio Macedo argumenta que o limite atual não é corrigido desde 2005, o que aumenta a tributação por causa da inflação.
7: Júlio César, do PSD do Piauí, quer ampliar os mecanismos de regularização de dívidas tributárias e não tributárias com a União. Ele apresentou projeto que permite desconto sobre multas, juros e encargos, e amplia, em casos específicos, o prazo de pagamento para até 240 meses.
11: De acordo com Júlio César, a proposta estabelece condições diferenciadas conforme a capacidade de pagamento do devedor, incluindo pessoas físicas, MEIs e pequenas empresas. O texto ainda prevê a suspensão das cobranças enquanto o pedido de transação estiver em análise.
7: Rodrigo de Castro, do União de Minas Gerais, defende a aprovação de projeto que muda a forma de financiamento da conta de desenvolvimento energético, usada para bancar benefícios do setor elétrico. Hoje, parte dos recursos é arrecadada por meio da tarifa de luz paga pelos consumidores.
11: Rodrigo de Castro explica que o projeto transfere esses recursos para o orçamento da União. Ele explica que, com a mudança, os subsídios do setor elétrico passam a depender dos recursos previstos anualmente e aprovados pelo Congresso Nacional.
5: Saúde.
7: Comissão de Saúde aprova a criação da Política Nacional de Saúde na escola. A repórter Sofia Peçanha tem os detalhes.
16: A Comissão de Saúde da Câmara dos Deputados aprovou o projeto que cria a Política Nacional de Saúde na Escola. O objetivo é fortalecer a integração entre as áreas de saúde e educação para promover ações de prevenção de doenças, promoção e atenção à saúde dos estudantes da educação básica pública. Segundo o texto, a política prevê a promoção da saúde e da cultura da paz, o enfrentamento de vulnerabilidades que possam comprometer o desenvolvimento escolar, o fortalecimento da participação da comunidade e a ampliação da comunicação entre escolas. escolas e serviços de saúde. Durante a votação, a relatora, a deputada Ana Paula Lima, do PT de Santa Catarina, destacou que a iniciativa fortalece ações já desenvolvidas no ambiente escolar e constrói uma população saudável e consciente.
17: Prevenir não somente as doenças transmissíveis, mas a questão da saúde mental, da cultura da paz, de evitar, por exemplo, que os adolescentes entrem, né, em algum tipo de vício, como o vício de fumo, drogas, álcool, e principalmente para trabalhar o esquema de vacinação. E isto é importante relacionar, porque eles também vão comunicar às suas famílias e à comunidade que as vacinas salvam vidas.
16: O texto aprovado, apresentado pela relatora, ampliou a possibilidade de participação na política para escolas privadas, comunitárias, confessionais.

0: e filantrópicas de educação básica.
1: Considerando que desafios como a promoção de saúde mental, a segurança alimentar e nutricional e a atualização do calendário vacinal atingem todos os estudantes, independente da natureza administrativa da escola, propomos ampliar o alcance da política também às instituições privadas, comunitárias, filantrópicas.
0: A relatora incluiu também no projeto ações específicas de prevenção ao uso de cigarros eletrônicos e outros produtos que contenham nicotina. A medida reforça ações de combate ao tabagismo convencional e a prevenção de doenças crônicas não transmissíveis. O projeto determina ainda que o compartilhamento de informações entre escolas e serviços de saúde observe as regras de proteção de dados pessoais e o sigilo profissional, além de reforçar ações de atualização do calendário vacinal dos estudantes, com participação da comunidade escolar nas atividades de promoção da saúde. A proposta aprovada determina que a Política Nacional de Saúde na Escola observe as diretrizes do Programa Saúde na Escola já existente no governo federal, sendo facultativa para estados, Distrito Federal e municípios. Da Rádio Câmara de Brasília, Sofia Peçanha.
2: Projeto de Fábio Choquete, do União de Santa Catarina, cria a Política Nacional de Atenção ao Diagnóstico Tardio do Transtorno do Espectro Autista. O objetivo, segundo o autor, é garantir acolhimento, atendimento integral e direitos a pessoas identificadas na adolescência, na vida adulta ou na velhice.
3: O projeto de Fábio Choquete prevê atendimento multiprofissional, apoio às famílias e capacitação de especialistas. A proposta também incentiva campanhas de conscientização, pesquisas e ações para ampliar a inclusão social, educacional e profissional de pessoas diagnosticadas.
2: Flávia Moraes, do MDB de Goiás, defende a aprovação de projeto que inclui nas ações em saúde previstas pelo governo federal o controle de dispositivo eletrônico para fumar, os chamados vapes. Ela reforça a necessidade de iniciativas de prevenção contra o câncer de pulmão.
4: Uma das causas mais recorrentes é a utilização de cigarros e agora principalmente os vapes, os cigarros eletrônicos, que para muitos é reconhecido como cigarro que não faz mal, mas pelo contrário, é muito mais prejudicial do que o cigarro convencional. Então nós temos aí projeto que combate a utilização, a comercialização, a fabricação dos vapes no Brasil. Nós criamos e já é lei, esse já foi aprovado, o Agosto Branco, que é o mês de prevenção ao câncer de pulmão.
3: Flávia Moraes ressalta que o projeto também tipifica como crime contra a saúde pública a fabricação, importação, comercialização, distribuição, armazenamento, transporte e propaganda de dispositivos eletrônicos para fumar.
2: Presidência. O presidente da Câmara defende soberania do país na área de saúde. Hugo Mota participou de eventos sobre o tema e a repórter Silvia Munhato acompanhou.
5: O presidente da Câmara dos Deputados, Hugo Mota, disse nessa quarta-feira que não há soberania nacional sem soberania sanitária. Ele discursou no 5º Fórum Saúde, uma parceria da Esfera Brasil e da farmacêutica EMS.
6: Não há soberania nacional plena sem soberania sanitária. Um país que depende do exterior para produzir medicamentos, insumos e tecnologias de saúde é um país vulnerável. Isso a pandemia nos ensinou de forma dura e desse aprendizado nós não podemos esquecer.
5: Segundo Mota, a saúde é um direito constitucional, mas também um pilar estratégico da economia. E citou várias iniciativas na área aprovadas pela Câmara nos últimos tempos, como o programa Agora Tem Especialistas e a regulamentação da reforma tributária, que assegurou o tratamento diferenciado para medicamentos e dispositivos médicos.
6: Temos trabalhado por um ambiente que combine segurança jurídica, competitividade e inovação. Nesse sentido, o marco das pesquisas clínicas colocou o Brasil em novo patamar de atração de investimentos.
5: O presidente da Câmara também destacou a análise do projeto que regula o uso da inteligência artificial. Segundo ele, a Câmara está empenhada em entregar ao Brasil uma regulação equilibrada, que assegure direitos e, ao mesmo tempo, estimule a pesquisa e o desenvolvimento da inteligência artificial e de suas aplicações. Da Rádio Câmara de Brasília, Silvia Munhato.
2: Justiça.
3: Samuel Viana, do União de Minas Gerais, apresentou o projeto que reforça as prerrogativas dos advogados no acesso a certidões e informações de documentos nos órgãos públicos. A proposta obriga a administração a receber os pedidos com prazo para resposta e justificativa em caso de negativa.
2: Samuel Viana considera que a medida reduz obstáculos burocráticos que podem prejudicar a defesa dos cidadãos. O texto classifica como violação de prerrogativa profissional a recusa injustificada, a omissão de resposta ou a negativa sem fundamento legal.
3: Aline Gurgel, do União do Amapá, defende a criação de uma política nacional para aumentar a segurança de recém-nascidos em maternidades e hospitais. O projeto da deputada prevê medidas para evitar o desaparecimento, a troca, o sequestro ou a retirada indevida de bebês.
2: Entre as medidas, Aline Gurgel cita dispositivos de monitoramento, controle de acesso às áreas de internação e protocolos específicos para auto-hospitalar. A proposta também prevê que o Ministério da Saúde estabeleça regras nacionais de prevenção e resposta a ocorrências.
7: Segurança Pública.
3: Proposta veta condenados por agressão contra mulheres de prestar concurso público e ocupar cargos comissionados na administração pública. Autor da matéria, Bebeto, do PP do Rio de Janeiro, defende a necessidade de endurecer o combate à violência de gênero.
8: Isso vem de encontro ao aumento do feminicídio, aumento das agressões contra as mulheres, mesmo com medida protetiva. O agressor de mulher hoje no Brasil, ele não tem medo da lei. Ele não tem medo, ele continua praticando com medida protetiva. Existe a maioria, 70% hoje dos mandatos de busca e apreensão, mandato de prisão, é a Lei Maria da Penha no Rio de Janeiro, porque os agressores de mulheres não têm limite.
2: O parlamentar também cita dados sobre violência contra a mulher no Rio de Janeiro, especialmente na Baixada Fluminense. Bebeto conclui que o projeto pretende ampliar punições e criar mecanismos de restrição para os autores de agressões.
3: Projeto de Andra Moura, do União de Sergipe, autoriza o juiz a decretar a prisão preventiva por iniciativa própria em situações de extrema urgência. A proposta permite a prisão sem pedido prévio da polícia ou do Ministério Público quando houver risco à vida da vítima ou de testemunha.
2: De acordo com Yandra Moura, a mudança busca dar resposta rápida em casos de crimes hediondos ou violência doméstica contra vulneráveis. Para ela, a atuação do juiz evita que a burocracia prejudique a proteção imediata às vítimas.
3: Termina agora o Jornal Câmara dos Deputados, produzido pela Rádio Câmara, com trabalhos técnicos de Wellington Teles e apresentação de Márcio Aquiles Sardi e Val Monteiro. Boa noite.
2: A Voz do Brasil volta na segunda-feira. Boa noite e bom final de semana.
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17: Ariel B. Opa, tá na Atlântida, a rádio das nossas vidas. E a partir de agora tu vai ouvir o melhor do funk aqui na Atlântida. Uma...

Programa de funk do sul do Brasil. Então já pega o teu celular, grava um vídeo ouvindo o programa e me marca lá no Insta, no @oarielb. Vou estar contigo aqui nessa próxima hora, então me manda um direct com teu funk favorito, teu nome e a cidade que tu tá ouvindo. E agora chega de papo e bora pra música!

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2: Tá curtindo? Então tu tá ouvindo B de baile aqui na Atlântida, o melhor programa de funk do sul do Brasil. Eu sou Ariel B e tô contigo nessa noite. Quero saber de onde tu tá ouvindo. Me chama ali no direct, manda teu nome, tua cidade e o funk que não pode faltar no teu

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1: 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Então grava o story, me marca no @oArielB e me

0: chamando o Pedro Sampaio.
1: Pedro Sampaio. Vai.
2: Chegando ao final de mais um B de Baile aqui na Atlântida, a rádio do planeta. Obrigado a todo mundo que ouviu, mandou mensagem, marcou lá nos stories e fortaleceu o programa. Lembra, B de Baile, de segunda a sábado, 10 da noite, o maior programa de funk do sul do Brasil. Eu sou o Ariel B e até a próxima. Valeu!

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2: 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Quando o Fatboy Slim lançou Praise You em 1998, essa música já tinha tudo para virar um clássico. Isso porque ela já era praticamente um clássico em sua versão original, mas ninguém imaginava que um clipe gravado praticamente sem nenhum orçamento, dirigido pelo Spike Jonze e um filmmaker americano, faria tanto sucesso. 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Só que a genialidade, ela não estava só no vídeo. Essa música foi construída sobre um sample da cantora americana Camille Yabro e simplesmente colocou o Fatboy Slim entre os maiores nomes da música eletrônica.

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2: De volta na Atlântida, todo mundo tá ouvindo? A rádio das nossas vidas, uma excelente noite de sexta-feira pra todo mundo. Começou, aquece pra nossa madrugada.

0: é o My Club e o som de Bebe Rexha com David Guetta. Sad Girls é o nome dessa música, se você não entendeu ainda. Nossa próxima hora vai ser assim, sempre com música eletrônica e, claro, sempre com volume no alto. Afinal de contas, música eletrônica é assim, a gente ouve com volume lá em cima. Vamos ouvir uma clássica agora.
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Uma das clássicas das pistas que a gente já curtiu muito por aqui no Brasil e ao redor do planeta também. Deadmau5 com Cascade. E essa aqui, especialmente, que a gente acabou de ouvir, foi com o remix do John Summit para a música chamada I Remember. Seguimos por aqui com música eletrônica na nossa próxima hora, fazendo aquecida madrugada da nossa audiência em todo o sul do Brasil. Cream, Soul High.

0: Aqueceu My Club, o aquece da madrugada da nossa audiência em todo o sul do Brasil na Rede Atlântida. Sou meu, Mix Silva, chamado Dance Noni Ed, que você pode curtir na programação aqui do My Club e também no streaming, tá disponível, galera. Seguimos com um bootleg de Fred Again com um Shakedown, com a música chamada We Lost Dancing That Night, feita pelo nosso talento gaúcho chamado André Sarat.
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0: Noite de sexta-feira, fim de semana na área, e a gente fazendo essa trilha sonora muito especial para fazer o aquece da madrugada da nossa audiência em todo o sul do Brasil, aqui na Rede Atlântida, com música eletrônica. Nala está com Ian Urbina, o nome do som é Outlaw.
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0: 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Tá chegando mais uma sonzeira de Camel Fat com Josh Gigante. O nome do som chama-se So Good. Aqui eu recomendo que, se você não estiver com o volume no alto, eu recomendo que faça isso agora, porque isso aqui é demais. Isso aqui é elite.

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0: É o seu canal de música eletrônica nas noites aqui da Atlântida. Segunda a sexta-feira, entre 11 e meia-noite. A nossa última edição da semana segue por aqui, caminhando muito bem a nossa madrugada. Agora tem Mark Knight com James Hurt. O nome do som é You Are a God.

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1: É o aquecer da madrugada da nossa audiência em todo o sul do Brasil na Rede Atlântida. São as últimas de hoje rolando por aqui. The Vision com Autonose. O nome do som é Electric City. Aliás, tem também a parceria de Alex Ares nessa música.

0: Calvin Harris com Floris Welch, Sweet Nothing, que o D.O.D. foi lá e fez uma versão atualizada, um remix que foi lançada em 2025, no ano passado, e que a gente fecha mais uma edição aqui do nosso My Club, o Aquece da Madrugada, da nossa audiência em todo o sul do Brasil. Muito obrigado pela sua audiência e parceria. Essa semana era isso, mas semana que vem tem tudo de novo, de segunda a sexta-feira, entre 11 e meia-noite, na programação aqui da Rede Atlântida e afiliadas. Além, é claro, do arroba Omix Silva nas redes sociais. Cuide-se por aí, um bom final de semana. Valeu!
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2: Estamos de volta com o ATL DJ Weekend para todo o sul do Brasil, aqui nas ondas da Rede Atlântida. A gente vem chegando para tocar muita música, fazer a festa de final de semana.

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8: Estamos de volta com mais um bloco de sons do ATL DJ Weekend aqui na Atlântida. Seja muito bem-vindo, obrigado pela sua audiência e parceria. Você que já está sintonizado, bora pro nosso bloco saideiro para tocar muita música aqui com mais uma horinha de som direto. Participa com a gente no @ATLDJ oficial. Eu começo de sons com Fisher e os vocais de Tones and I. A faixa chama-se Favor.
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1: Um gago, caminhando pela rua, estava procurando

0: uma escola para gagos.
1: Encontrou um bebum e perguntou:
0: sabe onde tem uma escola de gago por aqui?
2: Bebum olhou pra ele bem sério.
3: Posso fazer uma pergunta pra amiguinha aí? 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
1: Um cavalo, uma vaca, uma ovelha e um pato. E também uma galinha. E uma capivara também. Eles entraram no bar, os seis. E aí o Barmel olhou pra trás e falou... Barmel. Bah, tem que arrumar essa porta. Preciso trancar essa porta.
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0: 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Que levou a facada!
1: O pequeno gafanhoto chega no bar e vê o mestre chorando.
2: Eu esqueci de
3: por...
4: Imagina
3: o que aconteceu.
5: Mestre, por que tá chorando, grande mestre?
3: Eu tenho uma mulher maravilhosa, ela tem 19 anos, loira, olhos azuis, corpinho de academia, de manhã, me acorda com café, faz um boquete, vem gostoso.
5: Meu, já pode falar
3: isso. Almoço, não sei se eu poderia. E quando acordo da soneca, ela libera tudo que a gente gosta. A noite ainda fecha com massagem completa e o final feliz.
5: Aí o gafanhoto indignado: mas mestre, por que tá chorando?
3: Tá chorando porque não lembro mais onde moro.
0: Se tu quiser mais momento como esse, vai lá na TLTV, no YouTube, que tu vai achar muito legal. 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
1: Um cavalo, uma vaca, uma ovelha e um pato. E também uma galinha. E uma capivara também. Eles entraram no bar, os seis. E aí o Barmel olhou pra trás e falou... Tem que arrumar essa porta. Preciso trancar essa porta.
0: Se tu quiser mais momentos como esse, vai lá na TLTV, no YouTube, que tu vai achar muito legal.

0: 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Muito obrigado.
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0: Gabriel.
1: A irmã subiu, hein, Jorge?
2: Subiu.
0: Estão dizendo que tá 15 pés, terral.
1: E olha essa praia de beleza.
0: Que beleza, que sereia maravilhosa.

0: tá bom? Ficou melhor, chegou Jorge Benjor. Solitário, surfista, não tá mais só.
1: Muito obrigado, Marco, por isso tudo. Meu amigo Gabriel, que maravilha.
0: É isso aí, compadre.
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2: E olha só a dúvida da Ana. Doutor, tenho tido ressecamento vaginal e já ouvi falar que as mulheres podem usar lubrificantes ou até hidratantes vaginais. Eles estão realmente recomendados? E olha só, Ana, eu acho importante que você converse com a sua ginecologista sobre as causas desse ressecamento vaginal. Se você tem mais de 40 ou 45 anos, esse ressecamento pode ser um sinal de climatério, ou seja, de uma diminuição da produção dos hormônios sexuais femininos, estrógeno, de progesterona, e a sua médica pode estudar com você, eventualmente, né, uma complementação desses hormônios, uma reposição hormonal, ou se você não tiver nenhuma queda importante dos hormônios, pensar em algumas estratégias para que você melhore aí esse ressecamento e com isso tenha menos dificuldades no momento da relação sexual. Então, no momento da relação sexual, usar lubrificantes, principalmente os lubrificantes à base de água, e nos dias em que você não tem relação sexual, você pode pensar no uso de hidratantes vaginais, que são substâncias que promovem uma hidratação melhor do tecido da vagina. Então é importante você avaliar com a sua ginecologista tudo isso que pode estar acontecendo com você. Dúvidas? Escreve no arroba Jairo Bauer Oficial.
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Quando o Fatboy Slim lançou Praise You em 1998, essa música já tinha tudo para virar um clássico. Isso porque ela já era praticamente um clássico em sua versão original, mas ninguém imaginava que um clipe gravado praticamente sem

orçamento, dirigido pelo Spike Jonze, um filmmaker americano, faria tanto sucesso. O vídeo é uma galera dançando na porta do cinema sem nenhuma produção, parecendo até uma pegadinha, e acabou ganhando 3 prêmios no MTV Music Awards. Só que a genialidade, ela não estava só no vídeo. Essa música foi construída sobre um sample da cantora americana Camille Yadro, e simplesmente colocou o Fatboy Slim entre os maiores nomes da música eletrônica.

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5: Olá, olá, muito boa tarde, amigo e amiga ligados na Atlântida. Estamos chegando a 1h04 com o Pretinho Básico deste início de semana. Muito obrigado pela sua audiência, você que tá colado na Atlântida a vida inteira. Hoje é 17 de agosto de 2026. 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Muito boa tarde, meu querido Porã. Como é que tá em Florianópolis, Porãzinho? Porãzinho, que é o primeiro a estar comigo aqui no estúdio, já na abertura do programa.
6: Olha só
5: hoje. Tudo bem, Porãzinho?
6: Que incrível, Alexandre. É, tamo aí.
5: Coisa linda,
6: Porãzinho. Depois de uma semana de chuva em Florianópolis, temos o sol, cara.
5: É, aqui também, Porãzinho.
6: Tava demais, chuva demais,
5: velho. Exatamente assim. Mas parece que vai seguir um pouquinho também. Vai ter um pouquinho mais de chuva por aí também.
6: É, não, vai ter um pouquinho mais.
5: Isso aí, né?
6: É isso aí, tamo junto.
5: Que maravilha, Porãzinho. Tamo junto, muito boa tarde, Rafinha Menegazzo.
7: Alexandre, como é que tu tá, meu irmão?
5: Eu tô maravilhoso, velho.
7: Vai ter olha aqui, olha pra mim. Pra ti.
5: Maravilhoso.
7: Não, deu pra ver.
5: Maravilhoso.
7: Deu pra ver. Muito uma obrigado, boa tarde pra nossa gente.
6: Boa tarde. Alexandre na tela de novo.
7: Calma, agora é minha vez, Porã. Tu já participou. Tarde, só espera um pouquinho.
6: Calma, não seja
7: boa tarde.
6: Estúpido.
7: Não, eu tô sendo só direto, objetivo.
5: Calma. Vamos com calma. Temos ainda a apresentação de Rodrigo Adams.
6: Segunda-feira.
7: Agora sou eu, Porã.
5: Boa tarde, Rodrigo Adams.
7: Como é que tá, Peter? É sobre isso, né?
6: Eu vou embora, então.
7: Não rouba minha luz, Porã.
5: Boa tarde, Leandro Bortolatti.
6: Como é que tá, Alexandre? Boa tarde,
5: tudo
6: tá aí,
5: bem,
6: né?
5: Tudo legal.
6: Boa tarde, Lele.
8: É inesperado minha participação a 1 da tarde, mas eu tô aqui disponível o tempo inteiro.
5: Amarelinho, então, pro Lele, pro Adams, pro Rafinha Menegazzo.
7: Senti enganado por ti, Alexandre.
5: Eu te peço desculpas, realmente, eu fiz a conta errada, mas não vou poder voltar atrás.
7: Eu sou
5: eu achava
7: que
5: era 2 minutos. Eu achava
7: tempo.
5: Que era 2 minutos, mas não era, era 20 segundos que faltava pra começar o programa. Então, eu te peço desculpas.
7: Tu não te enganou, tu não foi legal comigo.
5: É, eu vou confessar, eu fiz de propósito mesmo pra te amarelar junto.
7: Vou mijar aqui no estúdio.
5: Pra te amarelar junto, muito boa tarde, é a volta do garotão Rafael Gomes, a produção do Pretinho Básico.
7: Fala, Alexandre, boa tarde.
5: Boa tarde.
6: Aplaudir. Bem-vindo ao programa novamente, Gomes.
9: Ah, eu fico feliz que os critérios tenham se mantido, né? Porque eu fiquei sabendo que nas férias eu tomei o cartão amarelo. Eu sou o único integrante da história que tomou amarelo.
5: Era o único que tinha um representante.
9: De férias.
5: É. Problema
9: nenhum. Tomou amarelo?
5: Natan tomou amarelo em teu nome.
9: Então,
5: como assim? Tu vai tomar esse amarelo porque tu representa o Rafael Gomes aqui
9: eu
5: na mesa.
9: Eu cheguei hoje, ele falou, tu tomou amarelo.
5: Mandou
9: nas férias.
5: Muito bem o Natan.
9: Ele não falou assim, ele falou.
5: Parabéns.
7: Tu tomou amarelo na tua férias.
5: Isso, é assim que ele fala.
7: Veio bem.
5: Esta é a mesa para o Pretinho Básico desta segunda-feira, 17 de agosto de 2026. Vamos destrinchar aqui os
7: destaques,
5: meu irmão. Já passou da metade, né, Rafinha?
7: É, já passou da metade.
5: Passou da metade do mês, dia 15.
7: Agosto é longo,
5: metade,
7: né?
5: Foi sábado.

0: sejam músicas que a gente tocava há 25 anos. Gastamos o Lenny Kravitz Again na Pop Rock, lembra?
1: Tocou muito.
0: Gastamos o Outkast, Miss Jackson Skank. Também. Skank Acima do Sol, Dido com Thank You. Cara, Creed. Passou por Creed.
2: Quer dizer, obrigado.
1: Uma bela safra de músicas, né?
0: Bela safra de músicas, é verdade, cara.
1: Muito
0: foi
1: boa.
0: Bem legal. Então é por isso que o Discorama é um espetáculo,
2: é
0: né,
2: que
0: cara?
2: 2001 é um ano muito maluco, porque o rock tava muito forte ainda, né? Como uma...
3: O que, que tu lembra do rock em 2001?
1: Cara, essa era a época do rock 5.
2: Creed não é uma coisa que eu ouço, mas eu acho que é rock, né? E é rock de rádio, assim, uma porrada.
1: Nickelback e Creed estavam no rock.
2: Aí 2001 também tu tem o hip hop brotando a milhão nas rádios também.
1: O Nelly, o Shaggy, isso é mesmo. E o Strokes é o...
3: Não, mas o Shaggy é mais reggae, né?
1: O Strokes é dessa época também, né? O Last Night, não é?
0: Sim, também.
1: Tem um filme muito legal, 2001 também, Odisseia no Espaço. Só que é dos anos 70, né, Lelê?
0: É, 2001, a Odisseia no Espaço.
2: Quando
0: o Lelê
2: tinha 25 anos.
3: Tá correto, Lelê?
1: Eu tô correto.
0: Muito legal.
1: 2001, o Is This It do Strokes também, que tem Last Night.
0: Agora deixa eu aproveitar aqui e só fazer uma propaganda rápida, porque tá pintando uma campanha pra 102.3 FM, a rádio aqui de Porto Alegre, uma rádio adulta aqui de Porto Alegre, que é uma rádio onde você escuta na programação as músicas que a Atlântida tocava nessa época. Anos 2000, anos 90, anos 80. Então, pra quem já tá mais velhinho, né? Pra quem já tá mais cansado.
1: Experiente.
0: Da Atlântida, da correria, né? Do lifestyle emocionado da Atlântida. Pô, pode ir pra 102 ali ouvir aquelas musiquinhas dos anos 80, 90 e 2000 a 102.3 aqui de Porto Alegre.
3: Toca The Cure? Toca The Cure, né? Claro.
0: Toca, claro.
2: Pô, ele toca Blur ali, o
3: Paris and Boy.
0: Toca porra, tudo porrada, mesmo, Borazinho. É a rádio pra quem era jovem nos anos 80 e 90.
1: Escuto quando estou em Porto Alegre.
3: O melhor slogan é Livre da Chinela.
0: É Livre da Chinela.
3: Um abraço ao Júlio Fanch, está de volta.
0: Voltando das férias hoje. 1h11, vamos dar aqui nos destaques do Pretinho, meu irmão.
2: Alexandre.
0: Vamos, Sandrinho. 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Colocando os destaques do 17 de agosto, dia do patrimônio histórico nacional. Por que, Rafael Gomes?
4: Porque no dia 17 de agosto de 1898 nasceu Rodrigo Melo Franco de Andrade, jornalista, advogado e escritor, primeiro presidente do Instituto do Patrimônio Histórico e Artista Nacional.
0: Patrimônio Histórico Nacional.
4: Do patrimônio.
0: Tá bem. E tem a ver com Minas Gerais, não, isso?
4: Exatamente, porque ele é de Belo Horizonte.
0: Tá certo. E hoje também é dia do pão de queijo. Olha aí que loucura.
2: Eu postei
0: uma iguaria mineira.
2: Um flagzinho que eu fiz com o Stock Center.
3: Homenagem a ontem também.
2: Trazendo um pão de queijo. É verdade, bebê é calhado. No Despertador, eu e a Carolzinha fizemos um pãozinho de queijo ali.
0: Legal,
2: e tal.
0: Legal.
2: Mandar um beijo pra galera do estoque aí.
4: Mas que não tem nada a ver com Belo Horizonte. A data é da Ana Maria Braga.
2: É verdade.
4: Ela fez um concurso do melhor pão de queijo do Brasil.
3: Quem ganhou?
4: Ganhou uma mineira, mas a ideia é da Ana Maria Braga. Porque
2: não foi algo institucional, assim.
4: Ah, e aí ela disse: como é que a gente não tem um dia do pão de queijo do Brasil? Aí o dia da final do concurso no programa dela virou o dia do pão de queijo.
3: Aí, 2007. Ela segue viva e apresentando programa.
4: Não é que ela segue viva. Ela é
1: uma notícia.
4: Ela é um dos maiores salários de apresentadores do Brasil.
3: Não, mas ninguém tá falando em dinheiro. Eu tô falando que ela segue atuando muito.
1: Estamos falando em vida, né?
3: A gente tá falando em vida, não é sobre dinheiro, Gomes.
4: Como é que tu tá falando sobre
3: dinheiro? Eu sou rico. Do Gomes, eu sou rico e não é sobre dinheiro
4: que
3: eu tô falando.
4: Ela tá 30 anos na TV aberta, na Globo.
3: Sim, e corroborando, ela segue atuando. Não, tá errada essa frase?
4: Ela é a líder.
3: Ela segue atuando.
0: É que é fora de contexto.
3: Não, total contexto, a gente tá falando de vida.
4: Mas ela é líder do segmento, ela não
3: Mas
4: segue.
3: Mas quem tá falando em liderança, cara? Tu não alcança.
0: Mas cara, olha a enredada. Nossa. Que tu deu, cara. Tu fala uma merda, Ana Maria Braga tá viva. Não importa, ela tá viva, né? Não é notícia, ela
3: segue
0: tá viva.
3: Atuando.
0: Não, ela não é atriz. Cara, ela não é atriz, ela é comunicadora. Comunicador não atua.
4: Não, não é como se ela tivesse sumido e a gente não soubesse.
0: Exato.
3: Ela tava meio...
0: Tu quer cinco minutinhos?
3: O Louro José,
0: tomar um café.
1: Tu falou que tava tudo bem. Gratuita.
0: Não, vai bem, então não me irrita.
3: Vamos só seguir o programa,
0: então. Fica quieto.
3: Não, eu não posso ficar.
0: Não, não.
3: É um programa de fala.
0: Te comporta, então te comporta.
3: Aí sim, aí eu concordo.
0: Te comporta.
4: Toque, eu adoro quando ele fala inglês.
2: É, toque, é.
4: Programa de toque.
0: Eu não falei nada.
4: Ué, o Rafa foi ele.
3: Não, mas tu adora quando ele fala inglês.
1: Também adora quando o Rafa fala inglês.
0: Meu Deus do céu, cara, como é

0: fácil pra desandar a maionese, né?
1: Muito fácil.
2: Isso é um relacionamento de vida, que nem casal. Tu fala meia coisa errada, fudeu o dia inteiro.
1: É verdade.
3: É isso.
1: Aí, aí ele
3: exatamente.
1: Vem.
3: Aí ele vem.
1: Exatamente.
3: Ele vem.
1: Mais ou menos por aí.
0: O petinho básico de hoje é o Luke e a Margot. O Luke tem 6 anos, a Margot 3 meses, nos lindo. Tutores Atos de Sá e Julie Guzmão. Eles são de Arraial da Ajuda, na Bahia.
1: Oh, que beleza!
0: Que qualidade lá, de vida, hein?
1: Vocês conhecem Arraial da Ajuda? Cara?
0: Qualidade, não conheço.
1: Claro. Eu conheço, é espetacular.
3: Tu vai pra Porto Seguro, aí tu pega uma balsa,
1: isso,
3: atravessa ali
1: a balsa
3: e tá em Arraial da Ajuda.
4: Que esse casal deve transar, né? Eles têm 2 Golden em Arraial da Ajuda. Eles não tem motivo pra se incomodar.
1: É verdade, né?
4: Não tem motivo pra se incomodar.
1: Talvez os cachorros estejam transando, talvez o, né?
4: É que eu acho que é pai e filho.
2: É, 3 meses é meio
4: 3 meses e o outro de 6.
1: Mas é importante o casal ter 2 Golden, fica mais fácil pra recomeçar uma possível separação.
3: Amor pra recomeçar, né?
1: Pra cada um.
0: O nosso petinho básico, os dois, o Luke e a Margot, tem o oferecimento de Bravo, da Supra Pets, nutrição completa para cães cheios de energia. Nosso ouvinte aniversariante é o Antônio Hertz.
1: Olha aí.
0: O Antônio Hertz, estudante de 9 aninhos, de Cachoeira do Sul. Parabéns, Antônio. Saúde e vida longa, amiguinho.
4: Valeu, Ré.
2: Antônio, que bonitinho, né?
0: Bonitinho, né? 9 aninhos, né?
2: Ah, que idade boa.
0: A renovação da audiência da Atlântida, 9 aninhos.
5: Beijo pra o Antônio, as crianças adoram o mestre e o palhaço maionese que tá internado.
0: Tá, o que, que houve com
5: tá
0: o maionese?
5: Ai, passou mal.
0: Tá brincando,
5: né? Usou muita coisa esse final de semana, eu tava com
1: coisa.
5: Ele.
1: Não.
5: Ele fuma, a gente mestre. Assistiu o jogo do Grêmio e aí
1: ele não, mas é o jogo do Grêmio que deixou...
4: Palhaço maionese gremista.
5: Catuaba, palhaço maionese tomou.
1: Acelerou o bobo.
4: Matou o bobo.
1: O que que pode acontecer, mestre, se acelera muito o bobo?
5: Ai.
0: Informação, o artista Jefferson é gremista.
2: É, o artista Jefferson.
4: E o palhaço maionese é um colo.
1: Como o Ivan, que mora nas ruas.
2: Não, o Ivan é outra pessoa.
1: Mas o Ivan tá melhorando, cara.
0: Cara, mas o quadro... Não, deixa eu passar. Não, vamos passar.
1: Eu vi o Ivan na última sexta-feira ali no Boteco Comedy em Canoas. E, pô, o Ivan é o primeiro mendigo que eu consigo, que eu conheço, tá tomando uísque, né?
2: É outro naipe. É uma skin diferente, né? E sacolinha de feira também o Ivan tem.
1: Ah, não, sacolinha de feira é o melhor dele.
0: Não, mas aí é do artista Jefferson.
1: Aí é sustentável.
2: Exatamente.
0: Vamos nós aqui nos aniversariantes famosos de hoje, começando com... Agora o palhaço alcoólatra, cara, isso aí rendia... rendia
2: um bozo, né?
0: Exato!
2: O próprio
0: Coringa!
2: Mas quando ele tá trabalhando maionese, ele não bebe.
4: O Coringa era totoca.
0: Mas trabalha pouco.
1: Tá tudo na mesma bala, no mesmo balaio.
4: Não, mas o Coringa era totoca de carinho.
1: Mas desandou a maionese.
4: Claro! Bicuda é um bozo. Pica-pau Jardel,
1: E é um baita filme, o filme do Bozo, né? Com o... Como é que é? O Vladimir Brichta. Não, o Stepan é o Chacrinha.
4: É verdade, eu
1: confundi. O Stepan fez o Chacrinha. O Vladimir Brichta fez o Bozo, cara. É legal demais o filme.
0: Puta, não. Aniversariantes famosos de hoje, começando com o Emicida, o rapper Emicida, 41 anos.
2: Legal.
1: Espetacular.
4: Bom pra caralho.
0: Ed Mota, o cantor Ed Mota, fazendo 55 anos.
2: Chato para um cacete, né?
0: 55.
4: Mas eu vou com o Rafinha.
0: 55.
2: Tá certo, isso
1: é mesmo. Cara, eu acho que ele seja chato.
2: Não é que eu do vídeo da
4: produção. Ele é legal, pô.
2: Porque ele está tanto tempo no cenário que eu fiquei chocado com 55.
1: Eu também.
0: É 18 que eu acho que ele tem quando ele faz aquele disco.
1: Sim, o que tem Manuel e Vamos Dançar. Ele tem 18 para 19 anos. Uma coisa assim.
0: Conexão Japeri.
1: Exatamente. Pô,
0: certamente é 55, sim.
2: Aquele.
1: Não, tá certo.
4: Tu viu o vídeo que eu mandei?
1: Não, o vídeo que tu mandou no grupo esse final de semana é espetacular, que é um remix de vários pedidos de desculpas do Ed Mota.
4: ele fazendo
1: porque
4: balanço.
1: Ele falou mal do Raul Seixas, da galera do rap, de todo mundo ele falou mal, e ele, eu venho aqui pedir pro pessoal do hip hop,
4: né, sinceras desculpas. Botaram um balanço?
1: Sim, botaram um sonzinho dele no fundo, assim, eu venho aqui, cara, é espetacular esse vídeo, tá ali no grupo do Pretinho, pra quem não viu. É
6: legal. Não, pra quem não viu, tá ali no grupo do Pretinho.
4: Aí, você que tá na audiência aí. Isso,
6: vamos botar o Adams no grupo do Pretinho.
1: O Adams pode postar no stories dele ali.
4: Chama o Adams no direct, ele vai mandar um por um.
1: Chama o Adams no direct que ele manda o link.
4: Continuando
1: na lista de aniversariantes, Zezé de Camargo.
4: Olha só.
1: Zezé de Camargo, da dupla Zezé de Camargo e Luciano, fazendo 64 anos.
6: Vários ícones da música brasileira, de aniversário.
1: Vários ícones da música brasileira, Lelê. É verdade, bem observado.
6: Né, Lelê?
1: Ainda tem mais, Lelê. Está de aniversário também esse cara. Eu tenho uma inveja dele, cara. Uma inveja desse cara.
2: Pedro Bial.
1: Que não é nem pelo salário que ele ganha. Que deve ser umas 25 vezes o que eu ganho. Ah, eu mas é porque ele tem o respeito da bancada onde ele atua.
6: Já sei quem é.
1: É o apresentador do Pânico da Jovem Pan, Emílio Surita. Grande, Emilhão.
6: Ele ganha umas 80 vezes o que tu ganha.
1: Umas 80 vezes,
6: com toda certeza. E olha que tu ganha bem, que eu sei.
1: É uma questão de opinião, né, por isso aí. Emílio Surita.
6: Pra mim tá difícil, né, Pedro? Cada um com seus problemas, né, velho?
2: É a questão de fazer.
1: 65 anos tá fazendo Emílio Surita.
2: Matou errado.
1: Abraço pro Emílio Surita. Champagne, o ator Champagne, fazendo 66 anos hoje.
2: Opa! Agora sim.
1: Ali ele, ó. Ex da Madonna.
6: Ele é foda.
1: Ex da Madonna. Espetacular.
6: Mas diz que ele sentava o sarrafo na Madonna,
1: não,
6: daí ele já deixa de ser foda, né?
1: Ele teve alguns problemas relacionados a drogas e também a esse tipo
2: isso
1: de atitude.
2: Não é desculpa,
1: né,
2: por agredir uma mulher.
1: Mas de um tempo.
2: Se o cara bateu na mina, ele não faz mais parte do Pretinho Básico. Pau no cu do Champagne.
4: Que vai tomar no cu,
1: concordamos. O guitarrista do Man at Work, Ron Stryker, tá fazendo 69 anos hoje.
6: Vai, eu tô conhecendo pela primeira vez o guitarrista do Man at Work.
4: Ai, tá acabado.
6: Incrível, né? Como o Colin Hay, ele acaba sintetizando todo o Man at Work e tu esquece que tem outros.
1: Verdade, músicos. Verdade,
2: muito
1: porra.
2: Comum, assim, né? Quando um frontman brilha demais, né, porra?
6: É verdade.
2: O Pretinho Básico, todo mundo só vê o Fetra. A gente é coadjuvante.
6: É por aí,
2: cara.
1: Não é verdade, cara. Não é verdade. É, eu faço questão de erguer todo mundo. É o Barramalho!
2: Olha aí, hein?
1: A cantora é o Barramalho, fazendo 75 verões.
6: Muito bom,
2: né? Maravilhosa.
6: Ela tem casa em Trancoso, ali perto do Arraial da Ajuda.
1: Tô ligado, um pouquinho mais
4: adiante. Já foi, porra?
6: Não, eu já fui a Trancoso e Arraial da Ajuda.
1: Não, dá pra ir a Trancoso.
4: Tramposo.
6: Na casa da Elba
1: também,
6: Barramalho.
1: Fui Tramposo também, já.
2: Tem uma música em homenagem à Bahia também, né, pô?
1: Vocês não lembram que o Planeta Diário... Lembra? Ah,
6: do cachê, claro, claro.
1: Do eles tinham um produto fictício que eles vendiam que era Trancoso.
6: Pra que era?
1: Tranca pra cu.
6: Pra isso mesmo.
1: Muito bom.
6: Trancoso.
1: E por último nesta lista de aniversariantes, mas não menos importante, aliás, um dos maiores da história, não há prateleira que chegue perto.
2: Calma, pode queimar.
1: De Robert De Niro.
2: É um bom ator.
1: Eu vou abrir os palcos. Pra tu te queimar, eu abro espaço pra
2: tá
1: tu te queimar.
2: Tá na prateleira do Denzel.
1: Tá,
4: ele é bem maior.
1: Não. O De Niro tá muito acima.
2: Ele é um bom ator. Assim,
1: De Niro tá muito acima do
6: Denzel. Estamos informados.
2: O Elcool J também, que tem atuado em alguns filmes.
1: O quê? O Elcool J? Não. Tá de sacanagem.
2: Agora eu peguei o Lelê, ele fez a Esquadrão. Não lembra, Lelê? Bom filme.
1: De Niro é praticamente incomparável.
2: Robert
1: De Niro desde o
2: LL Cool J.
1: O De Niro tá numa prateleira de grandes atores como o Marlon Brando, o Al Pacino.
6: Denzel Washington não tá.
1: Ele é ótimo.
6: Ele tá um degrauzinho abaixo.
1: Mas nessa categoria ele não chegou ainda.
2: Olha, vocês estão cometendo uma gafa absurda.
1: Tá na categoria do Magrão, esse brasileiro. Aliás, vi um filme dele no final de semana. O Wagner Moura. O Denzel tá na caixinha do Wagner
2: Moura.
1: Não,
2: tá chuteira do
1: Denzel.
2: O
1: Denzel é acima
4: do Wagner. O Wagner agora tá chegando.
1: O Wagner sendo um monstro.
4: Tá chegando.
2: Ele é um ótimo ator. O Denzel é o concurso.
4: Cara, o Denzel não arranca com o De Niro no filme ruim do De Niro.
1: O concurso é o De Niro.
4: Entrando numa fria, é um filme ruim do De Niro.
2: É a tua cara pra ver esse filme?
4: Que filme eu tô assistindo, esse novo do Wagner Moura?
0: The Last House é o nome da
2: a
0: casa.
2: A Última Casa.
0: O nome do filme, A Última Casa.
2: Uma porrada.
0: É uma porrada, obrigado, uma coisa meio ficção científica, assim, um troço. É louco, tem que tá, tem que tá disposto isso, a ver.
2: E isso, tem que tá com alguma coisinha no melão. Ou não?
6: Que isso, cara?
2: Não, pode ser
0: um caso, a única coisinha que eu tinha junto comigo era uma garrafa de Coca-Cola e uma pipoca.
2: Tá ótimo, Alexandre. Isso não é sobre drogas. É entretenimento.
6: Isso não é sobre cinema, né,
2: Rafinha? Exato. Porém, eu tenho uma pra ti ótima aqui.
0: Oba! Antes disso, vamos aos destaques do Pretinho Básico.
2: Destaques
0: verbal. Começando com a notícia, a informação, né?
6: A informação.
0: Zé Gotinha, a caracterização da vacinação, da seriedade, da ciência neste país. Zé Gotinha é preso por tráfico de drogas.
2: Porra, não é,
6: não tava traficando vacina.
0: Ah, pelo amor de Deus.
4: Mato Grosso do Sul, na Santa Casa de Cacilândia, o Zé Gotinha, ele também atuava como segurança da Santa Casa.
6: Ah, não, não.
4: É isso.
2: Não, não, foda, pô.
4: Tá ruim pra todo mundo.
6: Ah, isso, cara. Ah, isso me pega. Tá
0: ruim pra todo mundo.
4: E aí, o Zé Gotinha, não. Um homem de 35 anos, que por hora atuava como Zé Gotinha e por hora como segurança, foi preso em flagrante no hospital por uma série de ocorrências criminosas, tá?
6: Coisa incrível.
4: Sendo elas, tá? Sendo elas, acondicionamento de drogas, utilização...
6: Ele empacotava no hospital.
4: E preparo. 188 gramas de cocaína fracionada.
0: Quê? Se as pintas não sabiam por que ele saía do hospital fantasiado de Zé Gotinha. Era ali que ele levava as paradas.
4: Ah, mas
0: era
4: se escondia, né?
0: Pô, tu olha pra aquele bichinho ali, tu desconfia de alguma coisa?
6: O Zé Gotinha é acima de qualquer suspeita.
4: 100 gramas de maconha.
2: Zé Coquinha.
4: Centenas de pinos de plástico, rolos de filme de plástico, embalagens destinadas ao acondicionamento.
6: Meu Deus.
4: Além de uma balança de precisão, um pilão com resíduos de drogas.
6: Não.
4: 24 munições calibre 38.
2: Aí já encanou, Zé Pequeno.
0: Pô, Zé Droguinha.
4: E um capacete com viseira escurecida.
6: Onde é que tava mesmo esse Zé Gotinha aí?
4: No Mato Grosso do Sul, na Santa Casa de Cacilândia.
0: É que o Zé Gotinha é um personagem federal, né?
4: E ainda...
6: Sim, ele é um agente federal.
0: Exato, é um agente federal.
4: E ainda descobriram ligações com o Comando Vermelho do Zé Gotinha.
6: Puta que pariu, Zé Gotinha. Não dá pra te defender.
2: Imagina,
6: não,
2: falando com as criancinhas aí. Tem que tomar vacina.
6: Vai, o Suandê embaixo da fantasia. O Suandê, o Zé Gotinha lá.
2: Lembra, Lelê?
0: Que loucura. 1:26, mulher obcecada pelo Peter Pan.
6: Ai, uf.
0: Ou conhecido Peter Pan. É acusada de assediar atores fantasiados na Disney.
4: Ah, é do jogo. Quem tá vendo na live, essa aí é a Tony. A Tony, ela já é famosa na Disney. Porque ela desde 2015 persegue os atores fantasiados.
0: Em qual Disney é?
4: Peter Pan, em Los Angeles.
0: Los Angeles.
4: Los Angeles. A Tony faz centenas de materiais na Disney. Ela vai muito à Disney toda semana.
0: Certo.
4: À procura de Peter Pan.
0: Ah.
4: Porque por vezes o ator muda, ela manda presentes, inclusive na imagem, ela tirou uma foto do Peter Pan, é um presente que ela fez pro Peter Pan.
0: Certo.
4: E aí ela. Os vídeos dela nas redes sociais, eles têm milhões de visualizações, porque todo mundo quer ver a louquinha do Peter Pan.
6: É muito legal. Então chama Peter Pan tá protegendo a retaguarda.
4: Não, Lelê, nos vídeos é possível ver o Peter Pan por vezes, ele não pode, o ator da Disney, ele nunca pode sair do personagem, né?
2: Peter Paul.
4: Mas tu consegue interpretar subjetivamente que ele tá constrangido. Por quê? Porque por vezes ele tá querendo interagir com as crianças, ou querendo apenas atuar como Peter Pan.
0: As crianças gostam do Peter Pan, mas...
5: As crianças adoram o mestre. O Peter Pan é uma mentira, Alexandre.
4: Não, cara.
5: E quem é aquela gordinha que tá ali com o Peter Pan?
0: É a Tony. A protagonista da notícia que nós estamos trazendo.
5: Ela não tá bem, essa menina.
0: Agora, a Tony tá correndo sério o risco de ser banida da Disney, né?
4: Sim, já não é exatamente o que estão pedindo.
2: É gravíssimo.
4: Estão pedindo nas redes sociais.
6: Peter Pan entraram lá com uma liminar.
4: Porque os atores vão mudando, Lelê. E ela não tem um fetiche na pessoa, é na pessoa fantasiada.
0: É no personagem mesmo.
4: É o

0: Sem o cinto de segurança.
1: Daí complica, né, Alexandre? Cara, sexo com segurança, né?
0: Que as pessoas estão pensando a vida.
1: Mas o carro tá sexo com segurança. Prazer, segurança.
2: O carro tava andando?
3: Em movimento, Lele, em movimento.
1: Ah, então dá.
3: O carro estava em movimento em Málaga, na Espanha.
1: Comprovou que dá.
3: Não dá, porra.
1: Não, mas é comprovado que dá.
3: Não, mas é contra a lei, pô.
1: Mas é melhor não.
4: Contra a lei. É só bem, botar um filme bem preto, né, pô?
1: Que a galera faz.
3: O casal tava numa via de autoestrada, via é A7, né? Na zona de Marbella.
1: O que significa
3: Málaga?
1: Uma via A7 na região de Marbella?
3: É a autoestrada 7, é só isso. Não tem um significado.
1: Não, que bom que tu sabe.
3: O condutor e a companheira, eles foram denunciados porque, além de tomarem uma multa, porque é proibido transar com o carro em movimento, os dois estavam sem cinto. Então eles tomaram duas multas.
1: É, claro.
3: A do cinto de segurança também, porque...
4: Sem hipocrisia, né?
1: É duas multas, ele tá cometendo duas infrações, né?
3: Era um casal de portugueses, então a multa foi enviada para Portugal.
1: Ora, pois.
3: Eles estavam dirigindo sob um veículo alugado, então era um veículo sem películas, onde era possível ver a moça acima, em cima do motorista, enquanto ele
1: dirigia. Fica a dica, né? Veículo sem película.
4: É, eu falei, bota bem preta, né? Velho.
1: Não, tem que botar dentro da lei, que a lei permite.
3: É, 30%, né?
4: Nesse caso, não dá nada.
1: É o exemplo que ele, cara, quando bate a taradeira, não adianta.
3: Quando bate o tambor, é proibido, né? Lelê, é proibido.
1: Mas não adianta, bateu tambor, eu quero é tique-tique, tique-tique, tá.
4: E teto solar é foda.
0: Mas quanta coisa é proibido e os caras fazem no trânsito, né?
3: Cite três, Alexandre.
0: Ah, passar com sinal vermelho. Aliás, sobrepassar com sinal vermelho. Andar no corredor de ônibus, sobrepassar no sinal vermelho. Vocês já perceberam, ou só eu tô ficando louco, que parece que depois que a prefeitura... em Porto Alegre, a EPTC tirou da cartola esse monte de Caetano nas esquinas em Porto Alegre, e ali é proibido, tu não vai passar aquele sinal vermelho, porque senão tu vai ser multado. As pessoas passaram
1: parando.
0: Não, Porã, as pessoas estão passando o sinal vermelho onde não tem Caetano. Tipo assim, não, aqui não tem Caetano, aqui eu vou parar, aqui pode. Exatamente, esse é o pensamento, cara, aqui pode. Não tem Caetano.
1: Normal.
3: Então tem que botar Caetano em tudo.
0: Cara, pelo amor de Deus, velho, o que que a gente virou, cara? Em que momento a gente virou isso, cara? Na boa, a gente caminha para um momento, cara, e eu não sei nem, é galopante a nossa velocidade em direção a este momento, onde não vai existir mais regra, onde não vão mais obedecer as regras, a lei não vai valer de nada.
1: Completa e total.
0: Cara, é uma ignorância, é uma falta total de observação da educação, cara, das boas maneiras, das regras e das leis, cara. Ninguém tá mais aí pra isso, velho.
1: É um caráter seletivo, né? Se é bom pra mim, tá tudo certo.
0: Puta, cara, puta, velho,
1: é
0: sério.
1: Assim as pessoas estão agindo.
0: É desanimador o futuro, cara, na boa.
1: Verdade.
0: Próximo destaque aqui, meu irmão. Mulher revela ganhar para fazer cócegas e realizar fetiches em homem.
1: Olha aí, Lelê. Não me pega cócegas.
0: Cosquinha não.
4: E fetiche
0: não.
4: Em homem, Lelê.
1: Não sei de cosquinha.
0: Ah, gostou. Eu vi que gostou dessa cosquinha aí.
1: Eu acho que agora despertou, hein?
3: A Melissa Todd é uma dominatrix e escritora.
1: Tem fato?
3: Que não tem. Achei perigoso.
0: O que significa ser dominatrix, Gomes?
3: É uma mulher que gosta de dominar.
0: Atriz? Dominatriz?
3: Ela atua no ato
1: sexual.
3: Tem
1: mais informação sobre isso.
3: Como uma dominadora. Ela gosta de ser ativa.
4: Será que ela pisa com salto no corpo?
3: Sim, ela faz isso, ela faz. Tu gosta disso, mestre?
4: Ah, isso é uma delícia!
3: E ela disse que tava dando uma palestra, que ela é escritora também, fala sobre esse assunto.
0: Ah, ela dá palestra.
3: Numa igreja.
0: Certo, um bom apropriado lugar.
3: É, e aí nesta igreja, um fiel que estava assistindo enviou depois um e-mail pra ela dizendo, pô, eu gostaria de contratar o seu serviço, mas eu tava tímido, eu tinha vergonha de lhe chamar. E ela perguntou, beleza, qual é o seu fetiche que eu preciso realizar? Ele, eu gosto que me façam cócegas. E aí ela disse
1: que
3: cobra na sessão 120 euros, que dá 725 reais.
1: Tá cara essa cosquinha, hein?
3: Pra que ela faça cócegas nele. E ela disse...
0: É só cócegas aí, para
3: que ela
0: ali.
3: Não faz nada. Ela faz cócegas, ele fecha os olhos. Tá. Não, ela disse que ela não tem como comprovar, porque ela não vê nada. É. Mas que ela faz tantas cócegas nele, esse homem entra quase num estado de meditação.
0: Sim.
3: Para um súbito relaxamento. É.

0: já é um tapão bem do lado da orelha dele, cara. Pra ele voltar ao normal.
1: Mas isso não dá, 700... não dá tesão nele, cara.
0: Claro que não.
1: O corpo da gente é maluco. O cara sente tesão com cosquinha, velho.
0: E como é que ele entra em meditação com cosquinha?
1: Mas é, mas você faz o estado tântrico, tá ligado? Deve não. ser isso.
2: Claro, eu não, cara, tô ligado, conta pra nós.
0: Conta pra nós.
1: Não, eu acho que está.
0: Já fez massagem tântrica?
1: Não, nunca fiz.
3: Mas como é que tu sabe qual é o estado tântrico?
0: Porque existe uma coisa chamada leitura.
4: Ainda mais depois de ontem do teste de balinha com a namorada. Fale pra nós.
3: Como?
4: Teste de balinha do Harry Potter, não é isso?
1: Ah, isso, fizeram.
4: Eu vi esse vídeo, mestre, acompanha. Eu sigo todo mundo, a gente não segue o mestre.
3: Eu sigo todo mundo, óbvio.
4: Isso não é. Isso não é, são os seguidores, Alexandre.
3: Tem perfil no Instagram, mestre?
4: Não tenho, falei o perfil.
3: Já é tarde, agora é tarde.
4: Não, mas se eu quiser, segue o anão. Segue o anão, tem um perfil muito bom,
3: anão. Ah, bom, anão tá. Tá bem.
2: Tá bem, foram estes então os destaques para esta segunda-feira, 17 de agosto de 2026, dia do aniversário da Elba Ramalho.
3: É, do nada mesmo, é porque eu vi
2: ele
3: aqui.
2: Ele volta pro meu
3: lembrei
2: da Elba.
3: Que é aniversário da Elba Ramalho, como nós falamos agora há pouco aqui. Vamos dar uma girada na mesa aí então, Porazinho. O que que vem daí?
2: Vamos girar.
3: Hoje é segunda-feira, piada não temos.
2: Não pode, porque não eu já pode. Sei que não posso contar piadas na segunda-feira.
3: Tudo bem.
2: Mesmo que a produção me mande piadas, eu nego as piadas da produção.
3: A produção ela vai testando limites, né?
1: É que ele exatamente. Pede. Porra, pede só
3: é exatamente. Outro que testa limites, né? Sabemos.
2: É, sim. Há muitos anos, né, na nossa Olá, pretinhos e Rafinha.
3: Eu te amo, Porã.
0: Olá, olá. Como é que é o nome do nosso ouvinte aí, Porã?
2: O nosso ouvinte, deixa eu ver, veio por meio desse pedir ajuda para adicionar. Ele não, acho que ele não mandou aqui. Não, aqui é o William e a Paloma de Encruzilhada do Sul.
0: É o William e meio... a Paloma ou William e a Paloma?
3: Perfil de casal?
2: Paloma. São os dois ouvintes do pretinho.
0: Puta, casal. Que legal mandar e-mail conjunto assim, né?
2: O casal, Rafinha, que ouve junto o programa.
0: Ah,
2: entendeu?
0: Muito bom.
2: Venho por meio desse pedir ajuda para solucionar uma discórdia do meu casamento. Brincando com o chat GPT, criamos dois times e inacreditavelmente o chat GPT diz que o time B tem mais talento e é superior à outra equipe. Essa IA só pode ser cria do chassi de grilo, diz ele aqui. Brincadeiras à parte, um abraço do William e Paloma. Olha só o time A. A inteligência artificial está dizendo que o time B é mais forte que o time A. O time A tem Michael Jackson, Elvis Presley, Adele e Bob Marley. Já o time B tem Freddie Mercury, Whitney Houston, Beyoncé e Amy Winehouse. O chat GPT diz que o time B é melhor, Alexandre. Qual a sua avaliação?
3: E agora?
1: Ah, o time A é melhor.
0: A minha avaliação é que esse casal tá com um problema sério.
2: O time A tem Michael Jackson, Elvis e Bob Marley.
1: Tem três reis no time A.
3: É que tem uma questão também de tempo desses caras no mundo, né? Uma coisa era tu fazer música lá no final dos anos 70. Outra coisa era tu fazer música no final dos anos 90. Tem que ser considerado.
2: Anos mas que Lelê, não quero te acordar, Lelê. Não,
0: eles querem avaliar.
2: O Lelê podia participar do programa.
0: Não, Lelê, eu tô contigo.
1: Lelê ficou entediado
0: com esse tempo.
3: Desculpa, Lelê.
0: Não, o casal, eles estão precisando ir pro ralo da ajuda.
2: Mas na análise fria, é o time A.
1: Time A é melhor. E olha que o time B tem o Fred Mercury.
0: Ele precisou mandar isso pra nós, um e-mail.
2: O Fred Mercury é que sobe a régua do outro.
1: É só? É.
0: Né? Ah, isso legal. Aí. Um abraço tá pro bem. William La Paloma ali.
1: É o William
2: La Paloma, gente.
0: Ah, cara. Meu Deus, tá faltando um pouco mais de coisa.
3: Vamos ver tu aí, Rafinha. Bota aí então.
0: Porã!
3: Opa!
0: Buenas gurizadas, sou o Jonathan de Alvorada. E esse é meu primeiro.
3: Tá na Alvorada!
0: Aham. Ele pediu pra que esse e-mail seja lido na minha voz, mas acho que tem muito a ver contigo, Porã. A mensagem. Presta atenção, larga o telefone, Porã.
3: Mas que coisa isso?
0: Não, é que eu quero que ele preste atenção
2: em mim, né? Faço o programa com o telefone.
0: Porã.
2: Material.
0: Uma árvore... Até me emociona.
1: Quer um balde ali, meu?
0: Não, me emociona. Tô emocionado. Não, eu parei com tudo, Adas, faz muito tempo. Uma árvore plantada há 5 anos.
2: Não faz tanto tempo.
0: Presta atenção, Porã.
3: Puta que saco.
0: Uma árvore... plantada há 5 anos. Está fazendo sombra hoje. Isso não é sobre árvores. Vá plantar as suas, Porã. Isso aqui dói no peito. Jonathan Silva que mandou da Alvorada.
1: Que porra é essa?
3: Como assim dói no peito?
2: Ah, Jonathan, vai tomar no rabo.
3: Que isso, Porã?
0: Ah, não. Alexandre.
1: Ah, segunda do sim.
0: Não.
2: Ah, eu achei justo.
3: Achei justo.
2: Ah, cara.
3: Não.
2: Eu tô Porã. Pensando...
3: Amarelinho, né, Porã?
1: Não,
3: o ouvinte não pode mandar tua nota.
1: Questão de ordem. Eu tô voltando hoje de férias.
0: Não, mas tu tava ouvindo a rádio, que tu tava mandando mensagem pra todo mundo.
1: Que porra foi essa aqui? Eu não entendi.
3: O isso é sobre?
0: Não, impossível.
3: Isso é sobre isso.
0: É que ele agora
3: sabe o que é.
1: Não sabe? Não sei.
3: Então eu vou te contar.
1: Eu vi o e-mail, é que tava escrito para o Rafinha ler. Eu não entendi, eu botei.
3: Tem outro e-mail aqui.
0: Eu posso
3: é sobre isso? É. Então, por favor, vai tentando entender que o Lelê vai ler um e-mail, eu vou ler outro e-mail, talvez o Adams tenha também um e-mail sobre isso. Não, tu agora vai ficar quietinho ouvindo.
0: Eu vou dar só uma
3: explicação. Não. Por enquanto, mas só ficar quietinho ouvindo.
1: Faz agora o que tu pediu pro Porão fazer.
0: Não é sobre e-mail.
3: Fica quietinho, exatamente.
1: Boa tarde, pretinhos.
3: Eu venho por meio desse e-mail informar o anão a respeito do seu novo bordão. Isso não é sobre.
1: Ah, é um bordão novo.
0: Não é um bordão.
3: Ele traz uma reflexão.
0: Metáforas da vida.
3: Ele chama de metáforas da vida. É. Ele traz uma reflexão e fala. Dele.
0: Eu vou te dar um exemplo.
3: Dá um exemplo agora, então.
0: Pro Gomes. Só um pouquinho a trilha mais baixa, porque é impactante, serve pra todo mundo. O que eu dei pra Rodaica? Fecha uma gaveta de cada vez do teu armário. Isso não é sobre gavetas, mano.
3: É isso agora. Nossa, agora. Isso que nós temos que passar por isso.
1: Entendi.
3: Ah, Gomes, sim, manda. Entendeu, né? Não era difícil.
0: Não dá. Não é difícil. Mas tem gente que não alcança, né?
3: É, aí é mais difícil.
1: Continuando o e-mail do ouvinte. É impressionante como ele consegue falar e no final não falar absolutamente nada.
0: Exatamente.
1: É tipo o ar, né? Vai preenchendo.
3: E o mais incrível é a tranquilidade. Ele solta uma tamanha bobagem com uma convicção que parece que está citando Caio Fernando Abreu. O olho nem treme. Cara, sinceramente, ninguém aguenta mais. O Fetter vai ter um infarto a qualquer momento. Dito isto, Rafinha.
2: Espero que não, a gente tem
3: alguns. Continue!
0: Isso é só entretenimento.
3: Tá muito bom, Rafinha. Quanto mais merda tu fala, melhor fica. Porque no fim, parece aquelas eliminações antigas do Pedro Bial no BBB, em que ele ficava falando por 5 minutos, não fazia nenhum sentido.
0: E mandava o cara embora.
3: E no final soltava uma frase que parecia profunda. Tipo essa: banana não é manga. Manga não é abacate. Abacate não é laranja. E laranja não é maçã. E isso não é sobre salada de fruta. É sobre gavetas. E todo mundo... Oh, é, oh. Absolutamente nada a ver. Mas de alguma forma, na cabeça dele, ele acabou de explicar o sentido da vida. Então, anão, não pare. Queremos mais Isso Não É Sobre, até ninguém mais saber sobre o que é. Abraços, Gabriel de Porto Alegre.
0: O Natan definiu bem.
3: E ele pede aqui pro Ivan mandar um... Mas o Ivan não tá.
1: O Ivan não tá, né?
0: Olha só, quer tomar uma facada?
3: Não, o Ivanildo.
1: O Ivanildo, manda então. Então manda pro Gabriel de Porto Alegre aí, Ivanildo.
0: Quer tomar uma facada?
3: Aí, ó, pronto. Aí, ó. Ô, Adams, tu tem alguma coisa aí sobre isso aí, sobre o assunto?
0: Não, sobre esse assunto não, mas eu tenho previsões / sincericídio.
3: Ah, pode ser também. Vamos lá.
0: Vamos lá, então.
3: Boa
0: tarde, pretinho. Eu sou ouvinte assíduo desde muito tempo, blá, blá, blá, blá, blá, blá. Nesse sentido, a partir da minha experiência de ouvinte, e principalmente... Para me surpreender daqui a 2 meses, gostaria de deixar algumas previsões de como será a evolução de cada um dos pretinhos durante esse período. Fetter.
3: Pois não.
0: Evoluíram 2 coisas no Magnânimo nesse período. O saldo bancário e a vontade de meter o Vazari. Alemão.
3: A segunda mais que a primeira, certo.
0: Tu já fez teu pé de meia, vai descansar.
3: Não sabe de nada, cala a boca.
0: Rafael Gobi, não pode fazer
3: isso. Não pode, não pode. Cala a boca, não sabe de nada.
0: Não, quase não dá tomar no rabo. Rafael Gomes, de duas uma. Ou vai largar a produção por não ter mais saco.
1: Da onde?
0: Ou vai começar a estudar as notícias pra trazer os detalhes.
3: Ah, isso é verdade.
2: O Gomes não tem mais saco.
0: Rafinha.
1: É bom.
0: Talvez a maior evolução disparada. Evoluiu de chato para insuportável. Com a sua viagem recente ao Havaí, qualquer tema que envolva minimamente mar, surf, inglês, Estados Unidos, viagens, gasto ou Denzel, se tornará uma incessante palestra do Miniman sobre sua experiência.
1: Ah, tá aberta essa palestra sobre viagens.
0: Rafinha, fico muito feliz pelas tuas conquistas, mas compartilha isso no teu Instagram e deixa o programa rolar.
3: Baita.
0: Porã, muita dúvida sobre o incerto futuro do Red de Rádios. Porã, ao mesmo tempo em que seu tigre interior está lutando para sair da prisão,
1: As responsabilidades de Red estão tomando a paciência e a agenda do artilheiro Bejoca. Infelizmente, prevejo que o Porã vai deixar o Red entrar e limitar a sua participação no Pretinho apenas para divulgar suas palestras, seguindo a trajetória de ex-integrantes que ficaram ricos.
2: Tem um caminho, né?
1: Lelê.
2: Tem um caminho.
1: O Lelê com certeza terá problemas ortodônticos. Ficar com duas bolas na boca esse tempo todo terá consequências.
2: Que merda.
3: Que otário.
2: Ah, isso foi ruim.
1: Adams.
2: Achei deselegante.
1: Não sei se vejo o Adams no programa daqui a 2 meses. Bom.
3: 2 meses? Não, 2 meses vai estar.
1: É isso. 3 meses. Posso dar um bonus track?
3: Claro.
1: Que eu tenho certeza que todo mundo vai delirar nessa daqui.
3: Ele que escreveu?
1: Não. Gordo Léo.
0: Não, o ouvinte que escreveu.
1: Sim, escreveu isso.
3: Ah, tá, o gordo que tá.
1: Gordo Léo. A grande evolução do Léo será parar de matar os personagens assim que eles começarem a engrenar.
3: Ah, certo.
1: Léo, olha quem já passou pelo programa. Não precisa de 40 personagens. Um personagem bem feito já funciona. Funcionou até pro Duda Garbi com o idiota do Geiso. Brincadeiras à parte, sou muito fã de todos vocês.
3: Tá certíssimo.
1: Sou o público do Rafinha, do Porã e do Féter.
3: Só errou no primeiro, só errou em mim.
1: É só esperar 2 meses pra descobrir o quanto eu acertei ou se passei vergonha. Quem mandou foi o Arthur de Floripa.
3: Bom, Arthur, agora eu tenho aqui um recado dos nossos amigos das Massas Romena. Mas antes eu vou deixar uma pergunta pro Rafinha pensar enquanto eu trago a mensagem dos nossos amigos das Massas Romena. Rafinha,
0: tô te ouvindo.
3: 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Rafinha, se tivesse nascido há 6 anos, quantos anos teria hoje?
0: 6 anos.
3: Parabéns, Rafinha.
2: Parabéns, Rafael.
3: Parabéns, quem é que falou?
0: Tu já tinha feito essa pra mim.
3: Puta, já
0: a memória
3: feito.
0: Não tá boa.
3: Não, mas faz anos que eu fiz essa.
0: Faz anos.
3: Faz uns 6 anos.
0: Mas... Por aí.
3: Como é que tu queria que eu segurasse essa onda aí?
0: É difícil mesmo.
3: Ó, meu irmão, tem um agradecimento aqui da Suíça. Fala, pretinhos, tudo certo? Sou o Jadson, de Heiden, na Suíça. Gostaria de agradecer imensamente pelo trabalho de vocês, pois por vezes é complicado estar longe de casa, da família, dos amigos, principalmente em épocas festivas, mas ouvi-los diariamente preenche um pouco da falta do senso de pertencimento que assombra quem vive fora do país de origem. Não que seja ruim estar fora, pois infelizmente o nosso país não nos fornece o mínimo necessário para termos uma vida digna, mas ainda assim é onde nascemos, crescemos, aprendemos a ser quem somos e por isso o Brasil faz falta. Mais uma vez, meu muito obrigado por fazerem os dias serem mais leves e descontraídos aqui na Suíça. Rafinha!
0: Fala, irmão.
3: Infelizmente, eu sou teu público.
0: Bah, não
3: forte quero, abraço.
0: Ele forte tá falando abraço. Da Suíça, Feta?
3: Da
0: não,
3: Suíça.
0: Desculpa.
3: Sim, da Suíça.
0: Não, é que eu posso pegar um
3: o
0: gancho.
3: Gordo Léo já
1: mas eu acho que é um baita elogio, meu, na
0: não,
1: real.
0: Infelizmente,
3: mas eu acho. Não, infelizmente, cara, chegamos até aqui.
0: Não, tá tudo bem.
3: Agora, quer falar o que é sobre
0: tá
3: a Suíça?
0: De quem mora longe e tá mandando um abraço, queria mandar toda a minha solidariedade
3: aqui,
0: e todo o meu carinho, toda a minha turma lá que eu ouvi nesses últimos tempos aí em Waikiki, que tá recebendo um furacão, assim. Então, toda a galera que conviveu comigo esses últimos dias, nós estamos juntos aí, galera.
1: Ah, meu, na boa, agora não, tinha que tomar larguei, uma embolada cara, de malandro.
2: Assim, eu larguei tudo.
0: Cara, vocês estão acompanhando notícias.
3: Não, na boa.
0: O Harry Kane lá tá passando por
3: cara,
0: lá.
3: Quem, alguém vai ter que parar esse cara. Alguém vai ter que parar.
2: Imparável, Rafael.
1: Deixa eu falar. Toda vez que aconteceu uma coisa na Suíça, que é onde onde mora minha irmã, eu posso mandar um recado também?
0: Cara, manda um recado. A tua cabeça
3: é o nome do furacão?
0: Lá. É o Hurricane lá, atingiu Waikiki, o bairro onde eu morei ali. Mandar um abraço pra toda a minha comunidade de lá.
1: Eu vou te dar, mano.
2: A tua comunidade construiu uma comunidade rápido, né?
0: Rápido. Mas eu faço amizades com facilidade,
3: Porã. Como é que tu fez isso? Cara, para de falar dele, Porã. Já chega ele falando dele, Porã.
0: Eu tô falando meus amigos.
1: Eu sou um sobrevivente. Eu sobrevivi a terremoto em Nova York, incêndio no Canadá.
0: É isso,
1: né?
0: Tu entende a gravidade disso que eu tô trazendo.
1: É óbvio, cara, mas assim...
0: Carinho nunca é demais. Amor
2: live no teu Instagram mais. E arrecada isso. Mantimentos.
3: É, boa ideia. Agora tu veio, Porã.
0: Hoje à noite.
3: Tu quer fazer alguma coisa,
0: convido faz Adams. Isso. Hoje à noite, live em prol de Waikiki. Boa, Porã.
3: Correção. Boa. Não, só um pouquinho. Ele não vai cumprir a promessa.
2: Não, a gente quer ver a live.
3: Vai secar o Inter.
0: O problema é que vocês não me acompanham, né?
3: Correção.
0: Eu compartilho o quê?
2: Não é furacão Lala.
0: Hurricane.
2: É né? Lala.
0: Não tô entendendo,
3: ah, Lala,
0: né?
3: É que ganhou força.
2: Não, de Lalala pra Lala tem uma diferença.
0: Mas é que ele vai tomando
2: força. Lalala é muito mais duro.
3: Lalala. O vento tá ficando mais forte, vai ter mais larga.
2: Cada vento que fica mais forte, ele ganha um lá.
0: Exatamente,
3: cara. Ele vai ser o Lalala.
0: Beijo, família.
3: 11 minutos pras 2 da tarde, um rápido show de intervalo, a gente já volta, cara. Sério, mano.
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1: 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Cara, eu sei que tu tá ouvindo aí, pô, audiência demais, cara. Que todo mundo tenha aí um bom início com saúde, fé e que a gente possa encarar cara porã. Esse programa é uma reprise, cara. Música muda tudo.
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10: Estamos de volta com o Pretinho Básico, mais 4 minutinhos de Pretinho. Antes da eleição do craque, tem um e-mail aqui para ler do nosso ouvinte dizendo que a gente é foda. Nem sei porquê, vou ler aqui. Boa tarde, Pretinhos.
11: Boa tarde. Boa tarde.
10: É sobre o Léo ter levado a térmica de café para dentro do estúdio no programa das 13 de sexta-feira. Foi sexta, né?
11: Foi às 13, isso aí.
10: A resenha do Vini Mora e do outro tiozinho que não sei o nome.
11: O Martin. Ele entrou de cabelinho branco pra servir um café aqui.
10: Miguel fala que aconteceu? O Léo Oliveira foi lá e trouxe a térmica do café na redação, que é um café coletivo de todos os colegas, sim, aqui pra dentro do estúdio. Tá. Deixando os colegas da redação sem café na volta do almoço, que é quando a pessoa quer mais tomar um café. Aí o que acontece? Os colegas começaram a entrar no estúdio pra se servir de café.
11: Ah, é isso. Sabe que a gente pediu um café pro Patrick Swayze ali, tu não curtiu muito, né?
12: Que é o Patrick Swayze, cara.
11: O Marcelinho do Digital.
12: Marcelinho Câmera.
11: E aí eu pedi...
10: O social media tava aqui dentro do estúdio fazendo o trabalho dele, gravando o programa, e o Rafinha joga a xícara dele no cara e diz: traz um café.
11: Eu falei:
12: Qual é o sobrenome dele?
11: Patrick Swayze.
10: Não, não sabe o nome dele.
11: Freitas.
10: Não, não é Freitas.
11: Tá, tu sabe todo o nome dele.
10: Tá, cara, não é Freitas.
11: Tu sabe todo o nome dele.
12: Não é Freitas.
10: Tá bom.
11: Continuando.
10: Minutos antes, quando o Fetter julgou por ter deixado os colegas da redação sem café, o Léo se defendeu dizendo que naquele horário ninguém iria pegar café. Mentira, é o horário que todo mundo mais pega café. É por essas e por outras que o programa é este sucesso. Vocês não são apenas um programa de rádio. Vocês colocam nós ouvintes dentro de uma roda de amigos, onde falamos dos assuntos do cotidiano com humor e um pouco de seriedade às vezes. Por isso insisto, vocês são foda. Criam gírias como tô tentando. Grande Magro Lima, no teu tempo. Também é do Magro Lima. Ô merda! Que é o do Alcemar. Uhum. Fala aí, meu irmão. Que é do Da Pena. E outros. É,
11: muito legal.
10: Como, por exemplo, isso não é sobre ter criatividade.
11: Não é.
10: É porque vocês são foda mesmo. O KKK mandou aqui o nosso ouvinte que infelizmente não assinou.
11: Ah, porra.
10: Poxa. Tudo bem, não tem
13: problema. Sábado eu vi isso. Eu passei na casa do Vini Moura pra pegar ele. E ele, cara, ele ficou. Ele demorou, cara, sei lá, uns 8 minutos pra descer.
10: É.
13: Sabe? Daí uma hora eu peguei e escrevi. Loucura, né? No teu tempo.
11: Claro. O caroneiro que deixa o cara que foi buscar esperando.
12: Não. Eu saio andando.
13: 8 minutos.
11: Não, é inacreditável.
10: Não, na boa, se tu... Isso serve pra carro de aplicativo também.
12: Também.
13: Isso não é sobre carona.
10: É inadmissível tu deixar o teu... O cara que tá lá pra te prestar o serviço... mais do que 2-3 minutos esperando
13: eu
10: na rua.
13: Eu ainda sempre aviso, ó, tô chegando.
10: Cara, 2-3 minutos é um absurdo de tempo. É um absurdo de ter um cara parado trancando o trânsito ali.
12: Eu briguei uma vez com o Léo, velho. Meu, toda vez era 10-15 minutos. Saiu um dia pra ele e falei, velho, eu saio da minha casa, eu venho te buscar, não é caminho. Eu saio, e quando eu saio de casa, eu aviso ele, ou seja, ele tem 15 minutos pra descer.
10: Tá louco, cara.
12: Tu ainda me deixa esperando. E aí ele parou ruim, assim, né? Ele, não me deixa. Nunca pensei por esse lado.
13: Nunca pensei por esse lado, é.
11: Hoje isso não é sobre esperar.
12: Ele deixou.
11: Não, não é,
12: por aí. Ele deixou uma air fryer no porta-mala da minha viatura ali na sexta-feira, né? Aí eu liguei pra ele, disse, ô gordinho, tu quer? Precisa da air fryer, te levo ele, ó, pode ser. Aí eu disse pra ele assim, ó, tô chegando em 5.
13: Eu deixava na frente de casa e ia embora.
12: Eu tava 15. Que eu já peguei a mãe.
13: Ah, boa.
12: Eu já peguei
13: te
12: a mãe.
13: Vingou.
12: Claro,
13: boa.
12: Não,
13: tá
12: daí
13: certo.
12: Cheguei,
13: deixa
12: ele tava ali
13: esperando.
12: Embaixo, claro.
10: É. 2 horas da tarde, pode votar, Adams.
12: Vou votar no Rafinha.
10: Rafinha, vota em quem?
11: Não te irrita.
13: Eu não tô irritado, cara.
11: Ah, tá, pô,
13: só coçando a cabeça aqui. Nunca me viu irritado, eu acho, cara.
11: Tem o shampoo aquele que é anti-caspa também, 2 em 1.
12: Denorex.
11: Tá, meu voto é em ti, Fer. Meu voto em ti, que hoje te segurou bem.
12: Tudo pra não tomar o segundo amarelo.
13: Cara, tu é muito cretino, cara.
11: Não, mas tu veio bem. Hoje tu confirmou desde o início do programa. Bah, eu tô um espetáculo, né? O que tu falou.
10: Maravilhoso.
11: Maravilhoso.
10: Eu tô maravilhoso hoje. Olha pra mim, olha minha cara de maravilhoso.
11: Maravilhoso. O outfit mais leve, assim, meio Pearl Jam.
10: Isso, exatamente. Tu, Lelê, vota em quem, Lelezinho?
13: Eu vou votar no Rafael Gomes pela volta dele.
10: Rafael Gomes pela volta. Só pelo fato de ter voltado,
13: já é. Saco, aí.
10: Boa.
13: É.
10: Tu, Gomes.
12: Eu vou botar no Porã, que perdeu a paciência com o Rafinha. O Maurício vai tomar no cu.
10: E tu, Porã, vota em quem?
13: Mesmo tendo perdido a paciência com ele, eu vou votar no Rafinha.
10: Ah, tá bem.
11: Eu tenho uma pra ti, Porã.
13: É mesmo?
10: O buquê, cara. Já acabou o programa.
11: Não, então deixa.
10: Ah, não, é não, sobre não, o quê?
11: É sobre... Era sobre algo. Que no fim não é sobre nada.
10: E tu, Porã, vota em quem? Cara, tá acontecendo uma coisa muito grave comigo, cara. A sensação que eu tenho é que o meu cérebro se mexe dentro da minha cabeça, cara.
13: Sim.
10: Parece que ele se contorce assim, sabe?
11: Não tá parece acompanhando o pique, né?
10: Eu não tô conseguindo acompanhar o teu pique. Tu tá muito por demais.
11: E eu parei com a creatina.
10: Que loucura, isso, não parece? Parece
12: talvez seja esse o problema.
11: Muito café hoje.
10: Eu voto, pode ser isso. Eu voto em ti também, voto em ti, Rafinha. Obrigado. Pela tua disposição, pelo teu ímpeto. Pela tua idiotice desenfreada.
11: E sobre a live solidária.
10: E não é sobre ser idiota, isso é sobre ser leve.
12: É, hoje
10: não,
12: é live solidária, né?
10: Ele vai que horas vai ser a tua live solidária?
11: 21h30.
10: 21h30, a live solidária de Rafinha Menegazzo em prol dos amiguinhos de Waikiki, no Havaí.
13: E aproveitando que falamos do café aqui, a galera que não fez o Pix ainda ali, pode fazer, né?
10: Pode fazer, né? É verdade, Lelê. Mas isso é de consumo interno.
13: Mas é bom
10: que a gente tem que deixar bem saliente pra nossa audiência, é que você pode participar 21h30 lá no perfil do Rafinha Menegazzo no Instagram.
11: Seguidor. Eu só aceito seguidores. Gente nova que não me segue, não me acompanha, não valoriza meu
10: trabalho.
11: Quanto
10: tu pretende arrecadar de grana?
11: Ah, cara, se eu puder alimentar uma família que perdeu alguma coisa em Waikiki, eu já tô feliz. É que tu tá rindo pra mim.
10: Eu não tô rindo, eu só quero saber quanto é que tu pretende arrecadar
12: tomara
10: de grana.
12: Tomara que tu não esteja brincando com um assunto tão sério.
10: Tomara que tu não esteja brincando com um assunto tão sério.
11: A gente brinca com seriedade pra passar por momentos tensos.
10: Claro.
11: O humor faz isso com a gente.
12: Ele tá brincando com um assunto sério.
10: Ele tá brincando
11: toda vez que tu já percebeu uma coisa...
10: Tu sabe que se hoje, 21h30, tu não estiveres ao vivo no teu Instagram fazendo uma live, tem gente que pode te processar, né?
11: Beleza, entre temas da Lívia, jantas e coisas, a live estará aberta.
10: Tá bem.
12: Tá, e como é que tu vai fazer pra arrecadar o dinheiro?
11: Ah, isso eu vou dar um jeito. Vou mandar
13: pra enviar o dinheiro pra lá.
11: Não, eu mando meu amigo PG mora lá. Amigão, ouvintado, três anos.
10: Tá bem, então.
11: Fotógrafo.
10: Nós vamos estar te lembrando ao longo do dia. Inclusive, vou botar uma chamada no meu arroba Real Fetter ali pra tua
11: vai
10: live.
11: Entrar na live?
10: Com o link. Não, entrar, eu não vou estar no jogo hoje. Eu vou botar o link pra ti ali.
11: Ah, tu vai no jogo.
12: Voltamos com o futebol.
11: Voltou a acompanhar o joguinho.
10: Vocês não entenderam, cara. A única coisa que eu larguei no futebol é a flauta. É essa galhofa.
11: Essa parte boa, cara.
10: Não,
11: que
10: foi
11: aos 90 minutos.
10: Estaremos lá, Alexandre. Estaremos lá, sim, senhor. Voltaremos às 6 da tarde. Um abraço, boa noite. Até lá. Tchau. Rafinha o craque.
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1: Tô chegando pra gente abrir de músicas a tarde do ATL DJ Weekend, aqui nas Ondas Atlântidas. Seja muito bem-vindo, muito boa tarde, um ótimo final de semana pra você sintonizado e conectado. Eu sou arroba Guza Noto. É muito bom ter a sua parceria, a gente passar juntos por aqui a tarde de sábado tocando muita sonzeira. Pra você participar comigo, arroba ATL DJ Oficial. Eu vou começar de músicas com a parceria de Martin Garrix e Ed Sheeran, na faixa Repeat It.
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Sonzeira de Clone e Prospa com Good Girl, pra gente fechar mais um bloco do ATL DJ Weekend aqui na programação da Atlântida. Muito obrigado pela sua companhia e parceria. Eu sou arroba Busanotto, vou ficando por aqui nessa edição. Estarei de volta logo mais na noite com o ATL DJ Weekend. A gente segue tocando.

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0: Atlântida, a melhor vibe do FM, muito boa tarde. Estamos ao vivo diretamente da Orla do Guaíba, onde hoje, nesse sabadão azul, tá frio sim, mas o sol tá bom e tá rolando uma baita ativação da 99 por aqui. E Atlântida está mais do que on, tá? Tem Vila 99 Food por destemperados, também tem showzaço rolando agora com Carol Sanches nas picapes, mas ainda hoje teremos Tonho Croco num pot show muito legal por aqui. Pode vir porque tem máquina de garra com vários prêmios e ativações e a gente vai passar toda essa tarde até o inicinho da noite juntinhos na melhor vibezinha, certo? 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
2: E olha só a dúvida da Luciana. Doutor, DIU de cobre já faz efeito 7 dias após a inserção? Mesmo eu estando no período fértil? Olha só, Luciana, o DIU de cobre ele começa a fazer efeito imediatamente após a sua colocação no útero, independente da fase do ciclo que você está, já que ele age tornando o ambiente uterino mais tóxico para os espermatozoides, impedindo que eles cheguem ao óvulo. Em geral, é recomendado esperar 24 horas antes de ter relações sexuais para uma maior comodidade e um maior conforto no momento da relação. E também para evitar qualquer risco de irritação inicial. Seu médico provavelmente vai pedir um exame de ultrassom transvaginal depois de algumas semanas para confirmar que o dispositivo está no lugar certo. E se você já usa outros métodos anticoncepcionais, como pílula, por exemplo, o médico pode recomendar que você mantenha por alguns dias. Mas lembrando que o DIU por si só já atua desde o momento da sua colocação. E um lembrete importante, DIU de cobre não protege contra infecções sexualmente transmissíveis. Então é importante que você também complemente a proteção do DIU de cobre com o uso de preservativo.

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Deixado meio de lado. Foi quando o Superfunk lançou Lucky Star, que além do groove tinha um vocal de uma das vozes mais marcantes da música eletrônica, Ron Carroll. Essa música virou um clássico e acabou ajudando demais a abrir um caminho para aquela onda de house com influência disco que dominou boa parte dos anos 2000 e que mais tarde voltaria ainda com mais força nas mãos de artistas como Purple Disco Machine.

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2: E olha só a dúvida da Luciana. Doutor, DIU de cobre já faz efeito 7 dias após a inserção? Mesmo eu estando no período fértil? Olha só, Luciana, o DIU de cobre ele começa a fazer efeito imediatamente após a sua colocação no útero, independente da fase do ciclo que você está, já que ele age tornando o ambiente uterino mais tóxico para os espermatozoides, impedindo que eles cheguem ao óvulo. Em geral, é recomendado esperar 24 horas antes de ter relações sexuais para uma maior comodidade e um maior conforto no momento da relação e também para evitar qualquer risco de irritação inicial. Seu médico provavelmente vai pedir um exame de ultrassom transvaginal depois de algumas semanas para confirmar que o dispositivo está no lugar certo. E se você já usa outros métodos anticoncepcionais, como pílula, por exemplo, o médico pode recomendar que você mantenha por alguns dias, mas lembrando que o DIU por si só já atua desde o momento da sua colocação. E um lembrete importante, DIU de cobre não protege contra infecções sexualmente transmissíveis, então é importante que você também complemente a proteção do DIU de cobre com o uso de preservativo de camisinha.
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0: 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Uma excelente tarde de sábado pra todo mundo. Estamos chegando pra mais uma edição do Tá na Rede, deste sabadão, dia 22 de agosto. Uma excelente tarde de sábado pra todo mundo. Pela próxima hora, a gente vai conectar com a nossa rede Atlântida aqui no Rio Grande do Sul, ou seja, onde tem uma Atlântida, a gente troca uma ideia com os nossos colegas que são comunicadores da rede Atlântida e trazem as informações dos quatro cantos desse nosso estado aqui no Tá na Rede, recheado com um monte de música boa, naturalmente. Vamos pra nossa primeira parada, então, que é na nossa Serra Gaúcha, especialmente falando de Caxias do Sul. Thiago Zirbs está na área. Fala daí, Thiaguinho.
10: Salve, Mix Silva e toda a galera do Rio Grande do Sul, aqui diretamente do topo da esquina da comunicação em Caxias do Sul. Eu falo pra você que curte música boa, vai curtir agora as músicas mais tocadas na semana aqui na frequência 105.7, região serrana do estado, que inclusive hoje à noite está recebendo os 15 anos do Green Valley Gramado com Vintage Country, Duzi, Kevin Brower e também Script, tudo isso na noite mais esperada do inverno. Green Valley Gramado, promoção exclusiva da Atlântida, é uma noite histórica, tá todo mundo falando nesse evento no Serra Park em Gramado. A gente vai estar lá fazendo aquela cobertura esperta e contando tudo pra você. Obrigado pela parceria de todos, sempre aqui na programação da Atlântida, e vamos curtir aquele som legal que faz parte aqui da Rádio das Nossas Vidas. Vamos começar o seguinte, trazendo Ariana Grande e depois seguindo com Olivia Rodrigo, duas grandes indicadas pro VMA desse ano de 2026. Segue a gente lá, arroba Atlântida Serra, segue minha dupla, arroba Daniela Fante, e eu, Thiago Zirbs, estou lá no arroba Fala Thiaguinho. Fiquem bem, fiquem na paz, tchau.
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0: Tá na Atlântida, todo mundo tá ouvindo a Olivia Rodrigo com o Stupid Song. Teve ainda a Ariana Grande com Hey That I Made You Love Me. Músicas que o nosso colega Thiago Zirbs trouxe pra gente diretamente da Serra Gaúcha. A nossa próxima parada na região central do estado do Rio Grande do Sul. Quem tá comigo na área por aqui é Priscila Fagundes. Fala comigo, Pri.
1: Fala, Miki. Salve, galera do Tá Na Rede. Aqui é Priscila Fagundes, direto da região central do estado, mais especificamente Santa Maria, pra contar quais foram os sons que bombaram aqui nessa semana. Quem dominou foi ele, Justin Bieber, com o som Daisies, que foi lançado em 2025 e traz uma pegada de pop alternativo e marcou uma nova fase da carreira do cantor. Quem bombou por aqui também nessa semana foi a Lola Young com Mad.

0: O som virou o grande hit da cantora britânica, chegando ao primeiro lugar das mais ouvidas no Reino Unido. Dois sons perfeitos pra ti que tá me ouvindo aumentar o volume e curtir bastante nesse sábado. Eu tô lá no arroba a Priscila Fagundes, me segue. Segue também o arroba Atlântida SM. Por lá tá sempre rolando conteúdo muito legal pra te poder acompanhar. É isso então, galera. Bom final de semana pra todo mundo. Beijo, tchau!
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0: Tá na Atlântida, todo mundo tá ouvindo a Lola Young com Messi. Ainda antes a gente ouviu por aqui Justin Bieber com Daisies e as informações diretamente da região central do nosso estado do Rio Grande do Sul, em Santa Maria, com a nossa colega Priscila Fagundes. O nosso Tá na Rede por aqui segue tocando música e conectando todo o nosso estado do Rio Grande do Sul. Nossa próxima parada nesse momento é Santa Cruz do Sul. Lu Castro, chega mais, Lu.
1: Fala, Mick. E aí, galera, tudo certinho por aí? Sabadô! E eu tô aqui na área, Lu Castro, diretamente dos estúdios da Atlântida dos Vales, em Santa Cruz do Sul. E eu chego pra contar as duas músicas que mais se destacaram por aqui nos vales essa semana. A primeira, Desgraça, da Anitta. E sabe o que eu achei super curioso dessa música? É que apesar do nome parecer pesado, ela tem muito daquela característica da Anitta de misturar emoção com um refrão que fica na cabeça, tipo chiclete. É daquelas faixas que mostra como ela gosta de experimentar sem perder a identidade. E a segunda é Abalo Psicológico, com Vitor Clay e Joyce Alane. E eu gosto dela porque ela parece uma coisa até difícil, né? Porque fala de sentimento e de relações de um jeito muito leve. Tanto que quando tu lê a música, o nome dela, imagina uma coisa super dramática. Mas aí dá o play e encontra uma vibe mais leve, super solar, bem Vitor Clay, né? Que inclusive tava de aniversário essa semana e a gente já deixa os parabéns aí, um pouquinho atrasado, mas tá valendo. Então é isso, galera. Me segue lá em @lubecastro, acompanha também @Atlântida dos Vales, o Nairoland, e fica por dentro de tudo que acontece por aqui. Um ótimo final de semana pra todo mundo. Segue conectado com Atlântida e bora de música?
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0: Tá na Atlântida, todo mundo tá ouvindo o Vitor Clay com Joyce Alane. O nome do som é Abalo Psicológico. E antes ainda, Anitta com Desgraça. E as informações da nossa colega Lu Castro falando conosco diretamente de Santa Cruz do Sul. A nossa próxima parada aqui no Tá na Rede é Atlântida Zona Sul. Em Pelotas e Rio Grande tem Atlântida e essa é a Zona Sul do nosso estado, representada por aqui pelo nosso colega Márcio Melo. Diz aí, Marcinho.
1: Salve, salve, Mix Silva, meu camarada. Tá na rede, no ar e eu aqui, direto da Zona Sul do estado, @MarcinhoRádio.

0: na Atlântida, todo mundo tá ouvindo a rádio das nossas vidas e o som é da Olivia Dean com Man I Need. A gente ouviu também Somber com Back to Friends e as informações do Márcio Melo falando conosco diretamente da Atlântida Zona Sul. Muito obrigado, Marcinho, tamo junto. A nossa próxima parada é no Norte Gaúcho. Em Passo Fundo tem Atlântida e quem representa o Norte Gaúcho por aqui é o nosso colega Marcos Carvalho. Fala daí, Marcos.
1: Fala comigo, Mick Silva. Muito boa tarde pra ti, boa tarde, Rio Grande. Todo mundo curtindo Atlântida, seja descansando ou trabalhando. Obrigado pela companhia e pela audiência de sempre aqui no Tá Na Rede. A gente segue a viagem pelo interior do estado, agora aterrissando aqui no norte do Rio Grande do Sul, em Passo Fundo. Vamos falar de grandes hits que estão rolando na programação. Antes, quero reforçar o convite, tá chegando, hein? 19 de setembro tem Matuê, pela primeira vez aqui em Passo Fundo. 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Bom, agora sim, a gente quer ouvir música, então por favor aperte o play em Seu e Só, música nova da Lagoon, desse último disco, e Atlantis, o sucesso, o grande sucesso até aqui da carreira da dupla inglesa Seafret. Pode ser, Mickey? Enquanto isso, te convido aí do outro lado do rádio pra me seguir no Insta, é por ali que a gente segue trocando uma ideia, @marcos.carvalho. Grande abraço, cuide-se nas estradas e até mais, valeu!
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0: tá na Atlântida, todo mundo tá ouvindo a rádio das nossas vidas e o som é da banda Lagoon com Seu e Só. Teve ainda Seafret com Atlantis e as informações do Marcos Carvalho, nosso colega, falando diretamente da Atlântida Norte Gaúcho em Passo Fundo. Tá na rede, segue por aqui. A gente sai do Norte Gaúcho e vamos para o litoral Norte Gaúcho. Em Tramandaí tem Atlântida, terra do planeta Atlântida, com Ki Fornari. Fala comigo, Ki.
1: Salve, salve, galera ligada no Tá na Rede, Ki Fornari, chegando direto do litoral Norte Gaúcho, Atlântida, beira-mar, passando para disparar duas sonzeiras que bombaram na programação da Atlântida da Praia nessa semana. Antes disso, aquele convite, porque tá chegando a Festa Estadual do Camarão e Frutos do Mar de Cidreira, exatamente a partir do dia 28 de agosto, festa muito bacana, com várias atrações, dentre elas show de Armandinho, show gratuito, feiradão, 7 de setembro, tem Armandinho para fechar a Festa do Camarão e Frutos do Mar. Fica o convite em Cidreira. Mick, toca para nós. Luísa Sonza, novidade, hein? Diferentemente. E Rosalyn com Snap. Segue nós, galera. Arroba Ki Fornari, arroba TL Beira Mar. Bom fim de, até mais.
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0: it Snap.
1: Tá na Atlântida, todo mundo tá ouvindo Rosaline com Snap aqui no Tá na Rede. A gente ouviu também Luísa Sonza com Diferentemente, uma das músicas mais recentes da Luísa Sonza, tocando aqui na Rede Atlântida. Obrigado ao Kifornari, falando conosco diretamente do litoral norte gaúcho em Tramandaí. Antes da gente fechar nossa edição aqui do Tá na Rede, a gente agradece ao Kifornari, Marcos Carvalho, Márcio Melo, Lu Castro, Priscila Fagundes e o Thiago Zirbes, toda essa galera da Rede Atlântida que fez comigo essa edição do Tá na Rede. Estará de volta no próximo sábado, sempre a partir das 5 da tarde aqui na Rede Atlântida. Aquele abraço pra todo mundo, vou deixar as últimas de hoje por aqui com Shakira e Burna Boy, Dai Dai e ainda Temper City com Self Aware. Obrigado pela sua audiência, a gente se encontra também ali pelas redes sociais no @omixilva. Aquele abraço e até a próxima, valeu!
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1: 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Olá, Alexandre Fetter.
10: Olá, muito bom fim de tarde, amigo e amiga ligados aqui na Atlântida, a rádio das nossas vidas. 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E aí, Rodrigo Adams?
11: E aí, Peter, tudo bem? Como é que tá?
10: Tudo tranquilo, meu querido. 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Leandro Bortolatti.
11: Vamos que vamos, Alexandre.
10: Se alongando, Lelê.
11: Isso é importante,
10: isso,
11: né, cara?
10: Isso é importante. Quem se alonga, alonga a vida.
11: Isso.
10: 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Vini Moura.
12: Vem, Alexandre, começou a semana agora.
10: Jogando, não, começou domingo. Ai. A semana. Não. Domingo começou a semana.
12: Terça, 6... É o Pretinho
10: embalou.
12: Que abre as portas.
10: Tu acha?
12: Bala de
10: tu acha, é, tu acha mesmo? É. É pra... Enfim, tô contigo. Vamos lá. Vou apostar contigo nessa.
12: Vem
10: aí.
12: Nessa loucura.
10: Muito bem. Nos destaques do Pretinho aí, meu irmão. 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Rafinha Menegazzo.
13: Boa tarde, Alexandre. Bom início
10: o
13: de tarde.
10: O fenômeno, Rafinha Menegazzo. O início de tarde já passou, TDAH.
9: crianças adoram o mestre e as enfermeiras também.
13: As enfermeiras também?
9: Sim, as enfermeiras ligaram e disseram:

0: Eu adoro, Wesley!
1: Pera aí só um pouquinho.
0: E aí o Wesley pediu uma quadriderme e a enfermeira disse, consulte o médico.
1: Ah, bem boa. Feito, tomou nos dedos da enfermeira.
0: É verdade.
1: Pode deixar de ser boa.
0: Muito bem.
1: Ai, meu Deus do céu. 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Redemac, a gente é de casa, Rafael Gomes.
2: Fala, Alexandre.
1: Como é que é? Tudo certo?
2: Tá bem?
1: Tudo ótimo. Feliz da vida por conseguir estar aqui. Lembra que eu te falei que eu teria três compromissos, um no programa da uma, um no programa das seis e outro programa das seis de ontem.
2: E normalmente terça é a tua folga, né?
1: Exato, mas eu faço questão de não folgar,
2: e aí hoje,
1: né?
2: Como o Gordo Léo não tá aí, tu veio, por isso excluiu o Gordo Léo.
3: O que a gente pode fazer na folgar? Tua folga na próxima?
1: Assar uma linguiça? quer assar uma linguiça gostosa na minha folga?
3: Velho, podemos pegar da
1: isso.
3: Vamos ocupar esse espaço aí.
1: O cara se
3: Vamos
1: joga antes.
3: Vamos ocupar esse espaço, é muito
1: Este é o elenco do Pretinho Básico para este episódio de 18 de agosto, 6 da tarde, o Pretinho Básico. Abrimos o programa com um bichinho lindo, que é o Lorde.
2: Lorde. A gente não sabe ser lindo.
1: Todo bichinho de Deus é lindo.
4: Sexta que vem eu tô lá, hein? Sexta
1: que vem não é tão lindo exatamente. Onde tu vai estar?
4: No Lorde Bar.
1: Sexta que vem.
4: Não nessa, na outra semana.
1: Bem observado.
2: Tá me ouvindo?
1: Quem tá fazendo lá? Tô te ouvindo bem, Adams. Qual é o teu problema?
3: Não, meu problema é que eu achei que eu não tô me ouvindo.
1: É que tu não tá falando, né?
3: Teu retorno não
1: Esse
3: tá.
1: Esse é o problema. Tem isso também, velho.
2: Aí.
1: Tu educadamente está quietinho ouvindo os teus colegas debatendo pra ver quem é que vai falar mais.
4: Deveria mais colegas deveriam fazer isso. Ouvir mais.
3: Eu gosto não, então não participa do programa.
4: Não, não, é que tem um equilíbrio, né,
3: Rafinha?
4: O Neto pagou de falar menos que todo mundo.
3: O Neto não tá aqui, inclusive.
4: Boa, boa.
1: É verdade, hoje ele vai falar bem mesmo.
2: E o Neto é outro patamar,
3: não,
2: né?
3: Não,
2: é.
3: Eu e o Neto, a gente entende
2: que
3: processo.
2: É que eu gosto, às vezes, quando ele dá um silenciozinho, entra a trilha.
1: Não se compara ao Neto, velho.
3: Cara, ele falou pra mim isso.
2: Não,
4: ele não falou isso.
2: Ele não falou.
3: Então tá.
1: Desculpa, não tava ouvindo, tava arrumando o som do Adams. O que o Neto falou pra ti?
3: Não, que eu e ele, a gente tá num patamar, assim, de entendimento num programa de
1: fala. Sim, o patamar de 1,69. Que vocês têm, né? 1,69. Ele talvez tenha 1,68.
3: Eu tô diminuindo. Ele
4: não deixa de ser o mesmo?
3: Aos poucos eu tô diminuindo.
1: O patamar de vocês é 1,68, então. É certo, isso aí.
4: Mas como o Neto tá sempre de chapéu.
1: Retomando o nosso Pretinho Básico, é o Lorde, que é o bulldog francês que a gente vê na foto. Ele tem 8 anos. E também o Michelangelo. O Michelangelo é um Dachshund de 3 anos.
2: Salsicha!
1: Dos tutores Vitória e João de Porto Alegre.
2: O João?
3: Cuidado, né? Tem um cinto de segurança para os pets. É, né?
1: Exatamente.
3: E aquele que, se ele não tiver, tu freia, o pet pode parar e tirar ele com uma espátula.
1: Não, e pior também, pode ser que capote. E aí o pet fica solto dentro do carro como um kettlebell.
3: Daí vira...
1: Imagina.
3: Aí vira uma monda, cara.
4: Dependendo do pet, ele pode pular na janela fora, né?
2: Pode ser até menor, cara. Às vezes tu vai dar uma freadinha porque alguém parou. E aí o bichinho, ele só cai. Ali no banquinho e tal, pode machucar a patinha.
3: Cara, tu não vai acreditar, uma vez a, sei lá, nosso 2026, puta, mais de 20 anos.
1: Mais de 20 anos.
3: Não, mais de 20 anos atrás, eu tinha uma namorada e a gente foi brincar na beira da praia e eu não vi um buraco, eu caí num buraco, o único que eu tinha, ela deu com a cabeça o para-brisa. Eu volto 7 da manhã, ela com aquele colar cervical em casa, querendo me matar. Que loucura, né, cara?
1: Foram brincar,
3: quando o cara é mais novo, faz um monte de merda. Eu lembro das merdas que tu fazia, Feta. Era fenômeno. Nós fizemos alguma junto, mais de 20 anos eu tô falando.
2: Mas alguma vez tu deixou a cachorra sem cinto, Alexandre?
1: Jamais.
2: É?
1: Jamais deixei a cachorra sem cinto.
3: Nunca andou com o cachorro no carro?
1: Oh, já.
2: E com a salsicha solta?
1: Lamentável. 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Vamos em frente com a nossa ouvinte a nível aniversariante, é a Fernanda Flores Ronchi.
3: Que amor.
1: É a mamãe da Aurora e projetista, fazendo 29 aninhos.
3: Oh.
1: A nossa ouvinte Fernanda Flores Ronchi. Como é jovem a nossa audiência, né?
3: Que legal.
1: Que legal anos, isso. Cara. Obrigado pela audiência, né? Mãe, juventude querida.
3: A mãe!
1: Parabéns, saúde e prosperidade, Fernanda Flowers Ronchi.
2: Aurora é um belíssimo nome.
1: Aurora é um belíssimo
2: nome. Uma Aurora,
4: precursor.
2: Se você fosse sincera... Oh, Aurora!
3: Isso era legal. Veja só que bom
1: que te pegou, Gomes?
4: Não tem como eu seguir agora.
1: Não, que isso.
3: Não, vai.
1: Sério, né?

0: Lá vai.
1: Ah, sério?
2: Temos os destaques?
1: Temos os destaques. Pô, eu vou querer saber depois.
0: Olha,
1: depois a gente fala, tranquilo. Lei seca, ó, oh, Rafinha, lei seca vai detectar. Rafinha, essa aqui é pra ti.
0: Daquele jeito.
1: Que lei seca vai detectar uso de drogas e fazer pré-teste em motorista para indicar álcool.
0: Faça um desafio agora. Vamos todo mundo fazer o testezinho aqui.
1: Agora?
0: Agora.
1: Não, agora não.
0: Se tu é galo. Oi, Pratina.
3: Se tu é quente, galo.
0: Oi, Pratina.
1: Tô brincando, eu faço agora, a hora que quiser. Eu
3: como
1: faço.
3: É que faz uns 60 papo? Dias aquele?
1: 60 dias. Deixa eu fazer uma conta. Pera aí.
2: Pera aí. Esse teste aí é no bafo também?
3: Não, Lelê. É, a partir de agora, o CONTRAN, o Código Nacional de Trânsito, ele aprovou uma triagem, que é o quê? Antigamente, atualmente, na verdade, na lei seca, é um pouco aleatório, né? Os agentes da guarda de trânsito, ele, de cidade para cidade, eles têm uma série de critérios para parar carros e as pessoas fazerem o bafômetro. Neste caso, além do bafômetro, vai ter uma triagem, que é o quê? São outros aparelhos, como o drogômetro e... Um aparelho que pode sinalizar índices alcoólicos, mas que não equivale ao bafômetro. Que é o quê? Ele é tipo uma
2: bombom pistola... de licor.
3: Exatamente, Lelê. E ele é tipo uma pistolinha, assim, que é muito mais rápido do que um bafômetro. Ah. Onde tu vai parar o carro, ele vai fazer a pistolinha. Então, só vai pro bafômetro quem já tiver algum indício...
2: Mas o bafômetro, o nome diz, é pelo bafo.
1: Isso.
2: O drogômetro.
1: O pró, só pró.
2: O drogômetro é como? Não quer saber?
0: É o supositório.
3: Não. Tem vários.
0: Direto na veia.
3: Tem vários tipos, Lelê. E eles vão variar.
2: Chique 2.
3: Eles vão variar de estado para estado, de acordo com o que cada governo.
1: De acordo adquirir. Com o estado que tu tiver.
2: Câmera de. Imagina uma câmera infravermelha, sabe aquelas coisas? Uh-huh. Boa temperatura.
0: Mas isso é questão de tempo. Pega um olhinho vermelho, né, Lelê?
3: Bah, já era. Pica pau jardel.
0: Não, pode ter dormido mal.
1: É, pode ser cansaço.
2: Né? É, pô.
3: E
1: o bafo também, né? É.
3: Ele pode ser.
1: Na ponta do dedo também não tem erro.
3: Ele pode ser com a saliva também, né?
1: Ah, saliva.
2: É, tem uns que ficam sem saliva.
0: Então, se o guarda te beijar...
3: Tu bota num reagente.
1: Certo. Se ficar azul...
3: Não, o guarda não beija ninguém.
1: If this is blue, you're in the jail, ok?
3: If this is blue, this is drunk, you are going to the jail, ok?
1: O senhor tem que cuspir aqui, babá, eu tô sem saliva.
0: É porque hoje tudo é meio aleatório, né? Tu passa ali na Blitz, daqui a pouco, aí os caras vão escolhendo meio ala louca, assim, não tem nenhum padrão, né? Tipo, tô aí, cara, de cavalo, vem.
3: E aí nessa triagem...
0: Vai embora.
3: Eles vão poder pegar mais pessoas, e aí quem tiver qualquer índice alcoólico, que, e aí vamos lembrar, essa triagem, ela não conta como prova, como bafômetro. Então tu pode fazer essa triagem e depois recusar o bafômetro, que não vai ser a prova contra ti. Ela não é cabal, né? Porque ela pega o bombom de licor, ela pega o pão de forma, ela pega... Uhum. Só que aí todo mundo que atestar nessa triagem, vai pro bafômetro já sem erro. Ó, vai.
1: Vai.
3: Vai.
1: E quais as drogas que o drogômetro vai pegar?
3: Muito importante, Lelê. Todas, Lelê.
0: Ô, que ênfase, hein, Vini Moura?
3: Todas, Lelê.
1: A informação.
3: As principais, né? Maconha, cocaína.
1: Maconha.
3: Metanfetamina.
0: O mascote vai ser aquele Zé Gotinha que prenderam.
1: É que assim,
0: a gente mostrou aqui o mascote.
1: Gotinha. Vamos ser bem honestos.
3: Qualquer psicoativo, Lelê.
1: Isso aí, vamos ser bem honestos. Qualquer psicoativo que tu consome antes de dirigir vai fazer com que tu dirija de uma maneira que não é a tua maneira de dirigir naturalmente.
2: Os caras que sem psicoativo já não dirige como deveria.
1: Aí são os tranca-rua. É, mas eu tô falando do cara que bebe e perde noção de tempo e espaço.
2: É.
1: Do cara que fuma maconha e perde noção de reflexo, tempo, espaço.
0: E normalmente é o homem, né? Que ele demonstra na personalidade dele dentro da caranga. Principalmente.
1: Por isso que eles morrem antes, né?
0: Por isso, né?
3: Mas tem mulher maconheira também.
1: Claro que tem, claro, óbvio que tem.
0: Tem várias, nego. Mas elas andam mais devagar, Adams.
1: Eu não sei daí, nunca dei.
0: Se já ouviu no trânsito, né?
3: Tem o joia sentindo.
0: Tem várias, né? Meu Deus.
3: Mas tem.
0: Já pegou as caronas, joia?
3: Não, pra todo mundo, nego. Isso aí é complicado. Mas o Alexandre falou ali que...
1: Quem?
3: Alexandre. Tu falou ali que bebe ou fuma. Tem gente que faz os dois ao mesmo tempo, né?
1: Também, é verdade.
0: Não, e dirigindo.
3: Por exemplo.
0: É o latão e o palito na mão. Isso aí, isso é um absurdo.
3: Uma puxa a outra,
0: não,
3: amigo.
0: Não. Tinha um amigo meu que fechava o beck dirigindo. Isso é um absurdo.
1: Tá brincando.
0: Isso aí tem que ser preso.
4: preso um cara.
0: Ele dele é Souza Cruz.
4: Não, tem que ser preso.
2: É. Botava direção no joelhinho. Não,
4: ele botava os dois joelhinhos, cara, e aí aqui foi
3: o cabelo. É que ele não sabe que uma vez postou.
2: Como assim, eu lembro. Que ele não era eu,
3: né? Ô, Rafinha.
4: Tu conheceu.
3: É que ele não sabe que uma vez postou uma foto e tava no apoio assim.
4: Era do lado dele.
0: Que dia do caralho!
2: Muito bem, vencemos esse destaque.
0: A partir de quando você leva agora?
1: 6:19, mulher comemora separação com um cartaz no carro.
2: Recém-separada?
3: Recém-separada,
2: né? Sim.
3: Itajaí, litoral norte de Santa Catarina, uma mulher se separou e colou a seguinte mensagem.
0: Tem imagem?
4: É, imagem, né?
3: O cartaz era pra estar na hora.
2: Eles não querem o cartaz, né? É claro, tu conhece seus colegas, eles não querem ver o cartaz. Não,
3: às vezes pode ter sido.
4: Não, a gente quer ver o cartaz.
2: Não, o produtor e o interino tava mandando as imagens.
4: Eu jamais vou estar querendo cuidar a mulher.
3: Faça uma foto.
4: Eu quero ver o que ele escreveu no cartaz.
3: Até porque não tem imagem da mulher, só a imagem.
2: Não, a imagem do cartaz.
3: O que eles querem é a imagem da mulher.
4: Não, eu quero.
2: Não, eu quero o cartaz.
0: Eu quero o bagômetro.
4: Eu quero os dois.
3: Eu tô enviando de novo.
2: Ah, não mandou antes.
3: Não, o WhatsApp às vezes tranca, né?
0: Ah, a culpa é do Marcos Zuckerberg.
3: Não, hoje eu mandei. Não. Eu sempre admito quando eu não mando.
0: Aí foda, né?
3: Não, eu sou o número um quando eu não mando.
0: Toma cuidado que eles estão pedindo pra ver as mensagens do WhatsApp.
2: Vai na casinha, ó.
3: Pode olhar a mensagem.
2: Sim, que eles
1: mentiu.
2: Quem?
1: É que tu mentiu.
2: Eles quem estão pedindo?
0: Fala na cara do
2: Alexandre. Não, só um pouquinho. Eles quem? Eu?
0: Senhora Alexandre.
2: Não, eu estou. Porque tu mentiu,
0: né? Eu
2: mentiu na cara. Se fosse na entrada, se fosse lá na alfândega, lá no border, lá nos Estados Unidos, tu tava nessa linha, mano.
0: É, essa
2: linha. Tu tava nessa linha.
0: Na
2: que tu
0: linha,
2: mentiu.
4: Eu fazia até o pior.
3: O que aconteceu que eu tava de férias? Sangue.
1: Ah, exatamente.
2: Isso, sangue.
1: Eu pedi a palavra pra fazer um pedido de doação de sangue.
4: Isso.
1: Aí não sei o que aconteceu.
4: Aí o Adas tava no telefone.
1: Acho que o garotão tava no telefone, rindo, não sei o quê.
4: Mensagem pro Fabiano de Santa Maria.
0: Não, posso falar a verdade?
1: Tu vai conseguir?
4: Vou.
1: Tá fechando então, vamos uma pouquinho. Dar esse lembra voto
0: meu,
1: aí.
0: Lembra, foi no dia que o meu doguinho tinha se operado, cara. E aí eu tava...
4: super trunfo.
0: É porque era real.
1: Mas tu vai meter esse super trunfo no meu rabo aí, não é isso?
0: Não, cara. Porque eu achei que ficou engraçada a parada. Tinha, eu sustentei porque ficou engraçada. Mas foi o dia que o Elvis tinha operado e aí eu tava desenvolvendo.
4: Ele morreu, então, né?
1: Não, sim, aí eu perguntei, tá, meu guia, aí tá no telefone. Eu vou fazer o pedido, tá no telefone. Ele falou, não, tô mandando pro Fabiano lá de Santa Maria, pra ele, porque era pra Santa Maria, ou sabe?
3: Não, mas aí foi pau no cu, foi pau no cu.
0: Muito. Eu
4: reforcei, mas
0: ele poderia ter falado do cachorro.
4: Ó, vou dizer mais, hein? Naquele momento, 300 pessoas pensaram.
2: Amarelinho pra ti, retroativo.
1: É.
2: Amarelinho, é porque eu lembrei e fiquei irritado.
4: A gente chegou a ficar
0: Tu tá querendo apagar, porque eu tava tendo aqui um ato de desespero. Mas passou, Alexandre.
2: Cara, falando em...
4: Aí veio
2: desespero. Falando, perguntou se o Doguinho tá bem.
4: Perguntei se ele morreu. Eu não disse que
2: recebemos tá notícias atualizadas hoje do Maionese. O Maionese tá preso.
4: Não,
2: ele tava internado.
4: O artista Jefferson.
2: Tava
1: é
2: mal,
1: que,
2: depois
1: é
2: tava...
1: O que nós precisamos dizer para o público é que ele estava internado.
2: Aí, mas, depois, na verdade, tava em grave.
1: Vazou a notícia de que ele está preso.
2: Ah, ele foi preso. Era mentira.
1: E o palhaço Ketchup, no programa da Uma, nós demos a notícia, eles estavam tentando lograr pessoas com uma maquininha tipo essa da Vero aqui.
2: Ah.
1: Ele está preso, o Maionese e o Ketchup.
4: Abusaram do álcool, Lele.
2: Tá, então eu me enganaram, então, que eu tava super preocupado pedindo notícias.
1: Enganaram a todos nós, Lelê. Não só a ti.
2: A vida
1: tá preso, então?
2: Tá preso.
0: Tu nunca enganou ninguém?
2: Não, com doenças e não, né, cara? Disseram que ele tava mal, né, cara?
0: Não,
2: Lelê. Ele tava internado.
1: 6:22, próximo destaque aqui, meu irmão.
3: Não deu destaque.
2: Hã? É verdade.
3: A foto não deu destaque.
0: Mostra teu WhatsApp aí.
2: Cadê a foto?
4: Cadê a foto?
2: Cadê o cartaz?
3: Tá na live já, vai entrar agora a foto.
2: Vamos ver, então.
3: Que live? A notícia é a seguinte.
4: Da Pampa.
3: Itajaí flagrou um carro. Vocês estão
2: muito loucos.
4: Não, mas é uma menina, uma mulher.
3: Que live? Mas é uma mulher.
1: Sim, eu disse no início, mulher comemora a separação com cartaz no carro.
2: Foi na cadeia.
1: Aí vocês ficaram se patuscando pra ver a mulher. Eu queria só ver o carro e o cartaz.
3: Não, a foto do carro não tem.
2: Eu já sei que o cartaz diz.
3: Tem a foto.
2: Olha lá, olha lá.
3: Tem a foto do vidro com
1: me
3: o cartaz.
1: Separei hoje, buzine, estou feliz, larguei daquele traste.
0: Ah, legal, ela tava engasgada,
4: velho. Ela tava tão afoita que ela escreveu laguei.
1: Em qual cidade?
3: Itajaí.
1: Itajaí, tudo bem.
4: Itajaí. Como diz a Rodaica, é um livramento, deve ser, pra essa mulher, né?
1: Itajaí.
5: E aí... Não, Livramento, Rio Grande do Sul, tem razão.
2: Faltou, né, uma vírgula ali também.
5: Ah, meu, não. Foi o Livramento pra essa mulher. Hoje em dia os homens estão assim.
3: Só que aí chamou justamente a atenção da guarda de trânsito, porque era um grande número de buzinas no decorrer do trânsito. Legal, e aí todo mundo tava tentando entender.
2: Até a galera tava feliz por ela.
3: Até que não atraso, que era o cara.
5: É?
3: Pra mim não meter essa, né?
5: Ah.

0: É um traste, ela falou, me livrei do traste.
1: Ah, traição, porra, né?
0: Deve imagina o Magrão traição. Ouvindo agora. Em Itajaí. Tá ouvindo agora, então,
2: Itajaí. E aí, traste?
3: Imagina se é o Magrão que tem a Paraty, aquela que nos tentou nos
1: vender. Aí a vida dele tá foda. Você é de Itajaí que tá ouvindo agora, buzina.
0: Buzina,
1: se você viu esse cartaz, buzina. Se você conhece o cara que traiu a moça,
0: Itajaí, todo mundo nos ouve aqui.
1: Ah, é porque ele traiu ela? É que ela tá chamando de traste, deve ter uma mágoa, deve ter acontecido alguma coisa.
0: Ali. Alô, amiga.
1: É uma suposição.
0: Alô, amiga, você que botou o cartaz aqui no carro aqui em Itajaí, manda pra nós e-mail dizendo se teve traição.
1: Ah, que pretinhobásico@atlantida.com.br.
0: Conta a tua história pra nós, mulher.
1: Ou vai lá no arroba Lele Bortolassi e manda fotos.
0: Não, não, pretinho básico.
4: Não, pretinho básico, né? Não complica a vida do amigo.
0: É ele tá bem, tranquilo, feliz.
2: Tá completando 10 anos agora.
0: Quase. Empresário hackeia concorrente para ler conversas com clientes e contatá-los com orçamentos menores. A galera não dorme.
1: Na cidade de Campos Gerais, que fica em qual estado, Rafinha?
3: Minas Gerais.
1: Paraná.
2: eu adoro isso.
1: A Polícia Civil recebeu uma denúncia de um empresário que estava fazendo... A gente não tem o ramo do serviço que era oferecido, tá?
0: Raminho.
1: É, mas ele hackeou o computador do seu rival. E aí, quando o seu rival mandava o orçamento para um cliente, ele mandava um orçamento mais barato para o mesmo cliente, oferecendo o mesmo serviço. Mas... olha só, descobrimos que você está interessado em contratar... Tarará, tarará, tarará.
0: Que canalha.
1: Nosso serviço pode ser oferecido por... 200, 300, 500 reais
3: a menos. Eu sou do tempo que em Porto Alegre tinha o vendedor porta a porta. Tu te lembra disso?
0: Não, é do meu tempo. Minha avó me falava.
3: Mas
0: não,
3: então,
0: é do meu
3: mas há um pouco tempo atrás teve um revival. Velho, né? Que daí tinha um influenciador que ia daqui a pouco trabalhar com uma marca. Aí eu ia outro lá e chegava e dizia: não, eu faço a mesma coisa por menos.
0: Ah, é? Não, mas isso existe hoje em dia ainda.
3: Tem.
0: Nos influenciadores digitais, bem pertinho de ti,
3: existe. Olho, né?
0: Bem pertinho.
3: Muito bruxo. Muito bruxo.
0: É, não é fácil.
1: E aí a empresa número um acabou descobrindo porque alguns dos seus clientes eram fiéis.
0: Claro.
1: E diziam: olha só, eu não sei o que aconteceu, mas eu recebi um orçamento da concorrência. E aí isso começou a se tornar frequente. O empresário chamou a Polícia Civil, que descobriu um equipamento espião no computador da empresa.
0: Olha isso, cara.
3: Que desagradável.
1: Não há o que não há.
0: Desagradável.
1: Imagina um espião lendo todas as tuas conversas, Alexandre.
0: Tá louco, cara.
2: Os guris são foda.
0: Tá louco.
2: Nunca duvida, Rafa.
1: Por que eu duvidaria?
2: Não, porque quanto menos esperar, eles estão lendo teu celular. Vendo tudo que tu faz.
0: Menos esperar, estão dentro de ti. Aí é o segundo passo. Muito bem, foram estes os destaques aí, meu irmão, do Pretinho Básico, 6h26. Agora vamos dar voz para nossa audiência que perde o seu tempo, senta ali na frente do computador, escreve e manda para pretinhobásico@atlantida.com.br o seu e-mail. Lelê, bota uma para nós, Lelê.
4: Olá, pessoal. Por favor, peçam para o Lelê ler este e-mail na presença do Magnânimo.
3: Lelê.
0: Pois não.
4: Pede para mim ler, então.
3: Lelê.
4: Estava ouvindo o programa das 13 horas do dia 17 de agosto, ontem, e me deparei com a seguinte situação. O Alê anunciou o aniversariante do dia, Ana Maria Braga. Pouco depois, o Rafinha comentou que segue viva. A mesa toda começou a pegar no pé dele. Em seguida, o Alexandre, após uma tese de uns 5 minutos criticando o nosso advogado de pequenas causas, parou. Quer uns 5 minutinhos lá fora? Isso me fez lembrar de uma situação de uns 8 ou 9 meses atrás.
0: Que loucura esse programa.
4: O Alê anunciou o aniversariante do dia, Alcione. O Lelê logo depois comentou que segue viva. A mesa toda também pegou no pé dele. Porém, dessa vez o Alexandre defendeu. Vocês é que não entenderam. Lelê quis dizer que ela segue viva, produtiva e escrevendo
3: música. Nada mais do que é o programa. Tu pode fazer o que tu quiser aqui.
4: Desconfio que, ao ouvir a leitura desse e-mail, o Alezinho Magnânimo vai se defender dizendo algo como: ah, não, mas é que o Rafinha falou da Ana Maria Braga, que todo mundo sabe que ainda está apresentando o programa dela. A Alcione nem todo mundo acompanha. Como eu tenho gatilho com injustiça, tive que parar aqui no trabalho pra escrever esse e-mail pra vocês.
3: Muito obrigado.
4: Enfim, meus queridos, eu só tenho um pedido: nunca mudem.
3: Isso não é sobre a Alcione,
4: muito bom,
3: né,
4: cara? Eu não lembro disso, mas eu vou confiar no ouvinte. Cara, pior é que eu tenho uma remota lembrança disso. E eu quero agradecer o ouvinte por nos lembrar disso.
3: E tu tem que pedir desculpas.
4: E pedir desculpas pra ti, Rafinha, porque eu não usei o mesmo peso e a mesma medida. Não,
3: amarelo retroativo.
4: Por uma única questão.
3: Por quê?
4: Vocês não são iguais.
3: Mas o teor do material foi bem parecido. Só
4: bem
3: que
4: Ana Maria
3: está viva.
4: Esse ouvinte é...

0: hoje o cara tem menos paciência.
1: Eu acho que tu já foi vizinho desse cara aqui.
0: Quem é esse cara?
1: Guilherme, o nome dele.
2: Da Havaí, tá brincando.
1: Califórnia.
2: Um abraço pra toda a comunidade. Califórnia.
0: Aliás, como é que foi tua live ontem?
2: Ah, vocês não acreditam.
0: Picareta, tu é um picareta. Calma,
2: só um pouquinho, eu botei áudio, recebi agradecimento, o engajamento depois da minha fala neste microfone. Mudou tudo.
0: Nem precisou galera, da live.
2: Não precisou.
0: Começaram a depositar.
2: Exatamente.
0: Depositar, bom, onde é que eu posso depositar?
2: Sete famílias. Ah, eu tenho um Pix solidário que eu tô mandando pro Klaus e pra Vanessa, que eles estão indo pro Havaí. E eles vão já fazer isso.
3: Vai, né? O Klaus e a Vanessa no bolo.
2: Eles estão indo pro Havaí agora?
0: Não,
2: a gente já fez todo. Um abraço pro John, pro Kate, pro Jonathan e pro PG, meus amigão.
0: O PG tá indo.
1: E pelo menos a gente viu ontem que o furacão passou, mas a luz e a internet já voltaram.
0: Isso,
1: voltou, já voltou.
0: O cara mandou áudio.
2: E o furacão foi bom, sabe o quê? Surfistas.
3: Qual era a rua lá da tua casa?
0: Muito alto.
2: Calarrena.
0: Ah.
2: A Avenida Calarrena,
3: não,
2: é sério?
3: Não, é a mina, meu.
2: Não, é a rua, cara, tudo é...
0: Eu vou botar só um pouquinho. Como é o nome? Peraí, eu vou botar. Eu vou
2: Calarrena
0: Street. Calarrena
2: Street.
0: Isso. Como é que é o nome do furacão mesmo?
2: Calarrena. Mas se ele aumentar, é lá. Dá os focos ali, Calarrena.
3: Cara, tu vai falar.
2: A pronúncia não é
0: Não existe Calarrena Street.
2: Tu escreveu errado. Tu não sabe como escrever.
0: Então só letra, spell it to me.
2: K.
0: K.
2: Alright. K-A.
0: K. K-A.
2: K.
0: K. Já entendi o K. Próximo agora.
2: Nós vamos brigar.
0: Não, não vamos. K.
2: Pede uma informação, eu tô te dando. K. A. H.
0: H.
2: Exato. Porque tudo é assim, ó.
0: Ok.
2: Kawaii.
0: Ok.
2: Oahu. Uai,
0: Caena, Caena Jan Advocacia,
2: não,
0: é isso?
2: Essa é minha mulher, né?
0: Olha, tá.
2: Não tá. Mexer nisso.
0: Desculpa, mas tá no Waze aqui, né? Vou fazer o quê?
2: Eu só quero mandar.
0: Tá no Waze. 1,2 quilômetros daqui.
3: Tá no Waze.
2: Tá em casa, né? Tá em casa. Né?
3: Não, era os destinos recentes.
2: Não, mora, eu moro no mercado.
3: Piranga. Era os destinos recentes,
2: tá ligado? Alemão, mano! 1 quilômetro e pouco, né, Alemão?
0: Vamos lá. K-A-H.
2: K-A-H.
0: Já peguei essa. K-A-H-E. Segue ali.
2: L.
0: K-H-E-L.
2: Mas tu não consegue, tu tá com déficit de atenção. Só pode, né?
0: Cara,
2: quer que eu te mande um
0: bom? Não, não, eu quero que tu siga. K-A-H-E-A-L-E-H-N-A. Para aí.
3: Não.
0: Peraí, cara. K-A-H-E-A-L-N-A.
2: N-A. Calarrena, como se diz, né?
0: Carreauna.
2: Street.
0: Não, Carreauna.
2: Carreuna.
3: Calaituca.
2: Calaituca.
3: Cabangu.
2: Isso aí é tudo com K, tem H, é um monte de coisa misturada.
3: Esquina com A.
0: Cara, tu só tá mentindo. Só assume. Tu tá mentindo, não existe essa rua.
2: Ah, eu não tava
3: falando. Pega ele agora, esquina com rua.
2: Era tudo inteligente.
0: Olha só, me dá a chance de ir de novo do K-A-H. K-A-H-E, né? K-E.
2: Tá, agora tem que pensar. K.
3: Não, não, peraí, tá todo mundo louco aqui, cara.
0: Não, ninguém tá louco aqui.
2: K-A-H-E-L-A, é H-N-A.
3: Espera que ele tá certo.
2: E é a principal, Adam.
3: Claro.
2: É tipo a...
3: Cruzamento com a Calaituca, esquina com a Kidiaba.
0: Cara, só um pouquinho. Enquanto tudo isso acontece, o Gomes tá ouvindo um áudio no telefone.
3: Tô pesquisando o programa do aniversário da Alcione. Pra ver o que o Lelê falou e como que tu agiu naquele dia.
0: Rafinha, vamos lá. K-A-H-E.
2: E-L-A-N-H-A.
3: Carregar, vem.
0: Eu vou assumir que tu tá me enrolando e acabou. Eu vou assumir.
3: O cara tem um derrame pra falar.
0: Cara, ele teve a capacidade de conseguir
2: fazer
0: tu encher o saco de
2: limitar o próximo. Lelê, do lado do vulcão Diamond, que tem lá.
3: Tem um mercadinho, alguma coisa.
0: Tá ativo esse vulcão ou tá.
2: Só 7-Eleven.
0: Esse vulcão tá ativo ou tá.
2: Mortinho. Quando ele tá ativo, a galera dele.
3: Ele é ativo ou passivo?
0: Ah, que bom, né, galera?
1: Isso tudo, cara. Sério.
0: Cara, o cara teve a manha de te rolar a ponto de tu desistir.
1: Eu desisti, cara. Porque eu entendi que é mentira.
2: Mas nunca foi no Havaí.
0: Então vamos de novo.
2: K-A-H-E. K-A-H-E.
0: Calma. Uma por uma.
2: K-A-H-E-L-N-A-H-E-L.
3: Ele tá te soletrando o nome do cordão havaiano dele.
2: Fala Camuiolê, meu amigo Israel Camuiolê, já morreu, Ad.
3: Eu sei.
2: Ai,
0: Guardaça, eu não consigo enxergar nada, eu tô chorando.
3: Ele tenta de novo, ele tem jeito. Ah, então ele é.

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1: Ai, pai. Informação.
0: Informação.
1: É mentira a história do Lelê e da Alcione.
0: Como assim, cara?
1: Porque...
0: eu não teria falado essa frase.
1: Por vários motivos. Primeiro, os aniversariantes do dia são no programa da Uma e dificilmente o Lelê faz o programa da Uma. É. Então foi muito fácil pesquisar os programas do dia 21 de novembro, a uma da tarde, pra saber se... Então,
0: mas de que ano?
1: 2025, o Lelê não tava uma.
0: Não, mas ele falou que é mais, é 8 anos, ele falou.
1: É 8 anos?
0: Vai de novo no e-mail, Lelê. Pega ali, assim, tu que tem informação. Meses,
2: meu. Não, como não tem que ser 8 anos?
0: 8 ou 9 meses atrás.
1: 8 ou 9 meses atrás. O Lelê não estava no dia 21 de novembro de 2025 no programa.
2: Ok. E 9 meses atrás.
1: Aí não era 21 de novembro, idiota.
0: Sim, mas é 8 ou 9 meses atrás. Vamos nos dois, por favor,
1: Gomes. O idiota foi
0: tudo. Gomes, olha só.
1: Não, o aniversário da Alcione é num dia só, gente.
0: De dois...
1: É, agora ele pegou.
0: Agora tu vem, agora tu vem bem. Agora nós pagamos de idiota pra ele.
1: Mas também é o vídeo dos quebrou,
0: tu foi, eu fui junto.
3: Vamos juntos.
1: Aí tu viu o espaço. Esperou contato, contato vem.
0: 25 pra 7, bota uma pra nós aí, Vini Moura.
1: Tinha um cara, é uma história. Um artista.
0: Daquelas.
1: Um artista, um ventríloco.
0: Tá.
1: Artista Jefferson. O ventríloco, ele é o cara que ele lida com o fantoche, né? Tá.
2: Boneco.
1: O boneco. Isso, e ele era muito famoso, ele foi fazer
0: Tem um sensacional, você já viu o Ahmed?
1: Claro.
0: Puta, que ele é espetacular. Conheço.
1: Jeff Dunham, o maior ventríloco do mundo.
0: Muito espetacular.
1: Tem 2,13 de altura.
2: É, ele tem o Ahmed, ele tem o Walter, que é um velho.
0: Ok, aquilo é maravilhoso.
1: Como é que ele fala?
0: Não, continuando então, ele era ventríloco.
1: Ventríloco famosíssimo. E ele foi fazer. Gaúcho, inclusive.
0: Gaia?
1: Gaúcho. E ele foi fazer a Eurotour dele. E aí, cara, ele tava ali em países.
0: Países. E aí ele mesmo já começa a se confundir com as línguas, entendeu?
1: Espanha, Portugal.
0: Tá. Pô. Quais outros mais da Europa?
1: Vamos ver. França. Ele foi ali pra Holanda. Daí não, Kosovo ele não tava. Não foi. Mas ele tava na Espanha, na parte da Eurotour que era na
0: Especialmente
1: Espanha.
0: Especialmente na Espanha. Em algum lugar específico na Espanha?
1: Madrid.
0: Aí,
1: erro, né?
0: Madrid.
1: Vamos no simples. Feliz no simples.
3: Vai no base.
0: Feliz no simples, Madrid.
1: Na Galícia. E ele começou a fazer uma piada sobre português, porque os espanhóis adoram piada sobre português.
0: Claro, Portugal, Espanha, aquela coisa.
1: É isso. E ele foi lá naquela clássica, que o português é burro, mas tinha um português na plateia. E aí o cara começou, né? Ora, pois, é um absurdo falar de Portugal, pelo meu caráter. E assim ele ficou 15 minutos no meio do show do cara. E aí o cara pegou e saiu do personagem, né? Foi ali. Se sentiu mal de ter ofendido Portugal. Ele saiu do personagem. Desculpa, tá, Gomes? Sei que a história tá lenta.
3: Pô, que merda.
0: No teu tempo.
1: E aí... ele...
2: vai com essa piada boa aí.
1: Ele... e aí ele ficou meio chateado que ele falou da galera de Portugal, né? Ele saiu do personagem e falou, pô, senhora, eu queria te pedir desculpa por te magoar e te deixar ofendido. E o cara falou, cala a boca que eu tô falando com o boneco, filho da puta.
3: É boa,
1: ai, mas que o sotaque português perdeu,
3: é,
1: né?
3: Ela é boa.
0: Mas se viesse com sotaque, tinha um teria. Baita potencial.
1: Não dá pra sair com sotaque. Verdade.
0: Tinha um baita potencial.
3: Ah, mas não dá pra ir todas
1: as Não dá. O sotaque, meu sotaque português não é bom.
0: É boa, cara. Então, quem sabe tu treina o que tu não é bom?
1: Poderia ter sido mais
3: puro jogar. Peraí, então. Volta amanhã.
0: Peraí.
1: Não, e o gaúcho.
0: Se eu tenho uma. Se eu tenho, por exemplo, vamos supor. Se eu tenho lá um. Se eu sou skatista. O skatista tem um movimento lá, uma manobra que eu não sou bom nela.
1: E aí?
0: E ela me derruba na competição.
1: E aí?
0: Eu vou treinar ela até eu dominar aquela
1: manobra. Mas tu caiu na competição com ela.
0: Eu não sou skatista.
4: Não é, é uma metáfora.
0: É uma metáfora.
3: Isso não é sobre isso skate. Isso não é sobre skate.
0: Quer dizer, exatamente. Eu ando de skate, mas não sou competidor, entendeu?
1: E aí tu fez a manobra
0: e caiu. E errei e perdi pontos.
1: E perdeu pontos.
0: Isso. Porque eu não sou bom naquela manobra.
1: Mas foi corajoso em fazer. E é isso que conta.
0: Mas faz o treino, então.
1: Foi corajoso.

0: Isso não, é sobre
1: não, desafios. Corajoso. Na competição.
2: Foi corajoso.
1: Isso é sobre desafios. Tá bem, tá ótimo.
3: Isso é sobre coragem, né?
1: Adams, e aí, Adams, bota uma pra nós aí.
3: Uma curtinha aqui.
1: Uma curtinha do Adams.
3: Me chamo Caio Bernardo, tenho 26
1: anos. Só porque quem é que me jogou esse negócio aí?
0: O quê?
1: Me jogaram um negócio em mim.
0: Não, aqui. Eu fiz um papelzinho.
1: Ah, foi tu.
0: Pro Igor?
1: Ah, não, beleza. Foi tu então. Do social media pode jogar.
0: Foi tu. Chamei a atenção do cara, era pra não.
1: Pra quê? Vai pedir um café pra ele?
0: Nós temos um trabalho a fazer.
3: Vai mamar,
1: Não, cara, o trabalho dele acaba daqui a 20 minutos, ele vai pra casa dele. Acabou.
0: Nós temos um trabalho pela Suel a fazer mais tarde.
1: Que pela Suel, cara? Tu não pode contratar funcionários da RBS na tua empresa.
2: Aí não, mas já não, tem. E nem não. Falar sobre isso depois, no meio do programa.
1: E muito menos falar sobre isso no meio do programa. Eu vou te amarelar.
0: Não, olha só, tu me pediu.
3: Olha uma amarelinha,
0: Regina. Chamou a atenção por jogar com papel voador.
3: Amarelinha.
0: Não, tá ótimo. De
1: indisciplina, né? E papelzinho
0: falamos
1: voador.
0: Depois. É, não, é verdade.
2: Mal, meu.
0: Eu só disse, falamos depois. Vamos ver, Adams, desculpa.
1: Tá com dois funcionários já.
3: Igor, amarelado também. Amarelado também.
2: Eu te falei.
0: Essa é a grande verdade.
2: Viu que eu te falei?
3: É, essa é a grande verdade. Tá amarelado também.
4: Não,
1: dois funcionários já. Dois funcionários, ele tá roubando funcionários da RBS,
0: mas
1: cara.
0: Mas depois das 19.
1: Sabe o que é que vai te pegar? O compliance.
0: Mas depois das 19? A gente
1: não
0: só trabalha
1: importa,
0: juntos depois.
1: Não importa.
2: Mas agora é 6h40, tô falando da empresa.
0: Eu divido o PM.
1: Olha só, fica quietinho agora.
2: Posso te trazer uma sugestão?
1: Ó.
2: Oh. Olha! Peraí que o Red Vini Moura que fala.
1: Eu gostei da audácia, eu gosto do que era a sugestão. Vamos ver.
2: Não, quem que tu... Não, sério.
1: Ah.
2: Juro, é uma dúvida boa.
1: Eu tô ouvindo com atenção, com toda tranquilidade.
2: O que tu acha de usar o apito da tela ali?
1: Não, é que... Por quê? O que, que te incomoda?
2: Mas esse aí, ele...
1: Vamos fazer uma comparação, peraí.
4: Mas ele ganhou esse apito, cara.
2: Mas ele não... Vai ali.
0: Sabe se ele ganhou?
4: Eu acho que às vezes, dependendo da soprada, o apito não é legal.
2: Lelê, tu ganhou um plug anal e uma calcinha, tu usou?
4: Não.
0: Ô, meu, na Suel, tu divide o PPBack junto
1: com a... Vê como é que é melhor, vê isso aqui, ó.
0: Não tem drogas lá, nada.
1: Esse aí é melhor que esse.
2: Não, esse aí eu tiro o fone.
0: Esse é bem melhor.
1: Esse aqui é bem melhor, cara.
4: Esse aí atazana os
0: ouvidos. Tá surdo, ele vai dizer que legal.
4: Ah.
0: É que o Lelê é surdo, né? Pra ele.
4: Não. É o efeito do apito mesmo.
2: É, mas assim.
1: Era essa a sugestão?
0: Era essa.
1: Não foi aceita.
4: Cara, tá aí um negócio que funciona muito mais o analógico do que o digital. Né?
1: Toda a vida.
2: Não, o digital funciona
1: mas
2: muito bem.
1: Mas o Adams tava falando, é isso, Adams?
2: Tudo que é analógico é melhor.
0: É. Por favor, era uma Adams. Curtinha, né?
2: Não, mas vai, vou pra
1: era
2: longa.
1: O quê?
0: Ele disse era uma. Eu tenho uma curtinha.
1: Ah, uma curtinha.
3: Agora que roubaram minha luz, recuperarei a.
0: Ai,
3: mano. Sou a Ju aqui de Criciúma.
2: Ah, você é? Para.
1: Fizeram um gato na tua luz?
3: Amarelinho, né, Sandrinho?
2: Ah, não. Ai, roubaram. Não,
1: mereceu. Oh, deixa o cara, tá. Olha a educação do Adams, cara. Ele foi interrompido quatro vezes e tá ali.
2: E vai
1: tranquilo.
2: Mas uma foi tu com o apito.
1: Isso é verdade. Pra amarelar alguém?
3: Ai, roubaram a minha luz.
1: Era, roubaram a minha luz. Foi bem enviado, né? Foi bom.
3: Tudo bem, né? Se
1: ninguém rouba a tua luz.
3: Né?
1: Ninguém tá bem, não é. Ninguém rouba a tua luz. A gente aqui não é homofóbico, não é gordofóbico. Aliás, aqui a gente não nutre fobia qualquer.
0: Lugares fechados eu tenho. Não consigo respirar direito.
3: Lugares fóbicos?
0: Lugares fechados.
2: E altura?
0: Só
2: e
0: isso.
2: Altura, e altura?
0: Tá, avião. Pânico de avião. Tem pânico de avião.
1: Cara, tu quer falar ou não quer?
3: Quero.
1: Então vai.
3: Obrigado. Sou a Ju aqui de Criciúma, mas já fui de Gravataí. Escuto e assisto diariamente o programa pelo YouTube. E além de dar muitas risadas, me sinto mais próxima da gauchada. Blá, blá, blá, blá, blá, blá, blá, blá, blá, blá, blá. Considerações para não deixar o e-mail longo. Palhaço Maionese, tem uma cicatriz de cesariana.
1: Brilhou.
3: Gomes, adoro o Sandrinho. E a tua filhotinha, uma princesa linda. Que Deus abençoe sempre.
1: Muito obrigado.
3: Fetter, você é um queridão.
0: Começa assim.
3: Adams, Lele e Vini, também adoro vocês.
1: Querida Ju, obrigado.
3: Obrigado. Sobre rir dos classificados, acho genial. Eu ri com vocês do valor do Celta Branco. KKKKKK.
0: Ah, o Celta era vermelho.
3: Rodaica, você é a nossa diva. Rafinha, isso não é sobre você. Brincadeira. Rafinha, já te odiei e agora amo demais. Você é retardado.
0: Na verdade, aí é grosseria, né? Aí é grosseria.
1: Lembrei daquela do Borá. Ele tá num jantar e aí o cara diz assim pra ele, não, eu sou retired. Né, no sentido de aposentado. Não, eu sou retired.
2: Ele, Are you retarded?
1: Mas que tipo de retardo o senhor tem?
3: Como vocês estão avançados? Que legal. Que você bota
1: Maravilhoso.
3: Maravilhoso. Enfim, a Ju mandou beijo.

0: Abraço, exato.
1: Boa, Ju, obrigado. Beijo, Ju.
0: Tem outro filme do Sacha Baron Cohen que apareceu esses dias, que é um politicamente incorreto, que te arranca uma risada generosa.
1: Maravilhoso.
0: Qual é aquele que ele namora uma mina que tem os braços peludos? É o
1: Bruno?
0: Pode ser. E aí ele tá trabalhando numa quitanda e tem uma criança, e a criança mostra pros lados dele. Ele fica olhando, ele olha pros lados, vai na direção da criança. Não é que ele dá-lhe um pontapé no guri, ele joga o guri pro meio das latas. E aí, cara, é tão incorreto. Tu dá uma gargalhada. Pô,
1: mas tu tá vendo sozinho em casa, tá tranquilo.
0: Pô, coisa linda.
1: Ó, sobre o Rafinha Menegazzo. Ó. Vem aqui de Barra Velha, Santa Catarina, nosso ouvinte Wagner Stui.
2: Adoro esse estado.
1: Qual?
2: Santa Catarina.
1: O programa fica sem graça sem o Rafinha.
0: Ah, isso é verdade.
1: Olá, pretinhos. Podem falar o que quiser do nosso querido surfista de micro-ondas, mas o programa fica chato sem ele. Todos conseguem ler seus e-mails, todos falam sem interrupções, ninguém dá risada ao ouvir a palavra gorda. O Rafinha é aquele jogador que faz a baguncinha no jogo, provoca mesmo perdendo, é bagunça, é tendel, é confusão. Sem ele o programa não tem graça. Peçam para aquele rapaz que faz o levantamento mensal de cartões, é um ouvinte que faz isso, garanto que durante as férias dele foram distribuídos bem menos cartões do programa. O anão é a alma deste programa quando não está ancorando. Quando ancora, o programa não tem graça.
2: É maturidade. É,
1: sou teu público, Rafinha.
2: Obrigado, meu.
1: E tudo isso que eu falei
2: não é sobre mim.
1: Não é sobre talento. Wagner Schaubauer Stui, de Barra Velha, Santa Catarina.
2: E aí? Tá rápido, né?
1: O que tá rápido?
2: É que bom, não é sobre talento, né? Eu tô rápido.
3: Olha aí, velho.
1: Shit.
3: Você vê que o Lelê gostou.
2: Atingiu
3: o teu público.
2: Um na mesa, um
1: isso,
2: cara atingiu.
1: O teu público,
2: mas no trânsito da galera.
0: Então, essa daqui, ó, nessa daí de trocadilho.
1: Vamos ver, Adams, então.
0: Me chamo Caio Bernardo, tenho 26 anos e tenho uma charadinha.
1: Me arrepia.
0: Se o Gordo Léo fosse uma banda, qual banda ele seria?
1: Tempo? A banda mole.
0: Não.
3: Qual banda ele seria?
1: Seria.
2: Mas é uma.
0: Fat No More.
1: Fat No More é boa, hein?
2: Ah, é legal
3: boa,
2: mesmo, hein?
3: É boa, hein?
1: Fat No More,
3: bem
1: Fat Boys Slim também seria legal.
2: Boa!
1: Né?
2: É, também.
3: Bem trabalhado.
0: Fat Street Boys também.
1: Fat Street Boys, boa, cara. Bem boa
2: Fat
1: também essa.
2: Fat No More.
1: Bem 14 legal. Minutos pra 7. Tu botou uma, Rafinha, pra nós ou não?
2: Tá?
1: Então bota a tua aí. É. Não para de falar um minuto no programa.
2: Não, tô aqui, eu sou pago pra falar, né? Alexandre é um mestre. Presta puta atenção.
0: Eu não gosto do mestre.
1: Adoro o mestre, eu sou
2: mestre
1: criança.
2: Ia receber
1: eu adoro
2: uma...
1: o mestre.
2: As crianças!
3: Olha aí, olha aí, proibido.
1: Que pena, infelizmente, bem na hora.
2: Vai encontrar o mestre!
1: 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Gaúcho como a gente, Rafael Gomes.
2: Fala, Pretinhos!
1: Não, não, tu não é o Rafael Gomes.
2: Muitos anos, sou fã do programa.
1: O que, que tu vai fazer aí?
3: Era a vez do mestre de falar, ele.
1: Não, não tem vez do mestre de falar.
3: Como é que eu não quero roubar a luz dele?
1: Tu não vai roubar a luz dele. Não vai roubar a luz dele. Ele já faz gato da luz dele.
2: Não, Deus o livre, né?
3: Não,
2: outras
3: não.
2: Coisas assim.
1: Não, mas tu não é o mestre, não. Tu é o Rafinha.
2: Ah, é, eu
3: é o mestre Deus. Faz gato.
2: Agora já deu uma bugada.
3: O mestre
2: aqui,
3: faz gato.
1: Vamos vender esse aqui aí.
3: Fala, pretinhos, tudo certo? Muitos anos sou fã do programa e sempre escuto das 13, horário do rush e boas gargalhadas no trânsito.
1: Ah, hora do rush.
3: Tem que ser assim pra aliviar o estresse do dia a dia. Vem através desse pra que vocês possam anunciar minha nave. 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
1: É bacana, é bacana.
3: Meus filhos cresceram e diminuiu a necessidade de ter um caminhonetão.
1: Ah, não diz isso.
3: O carro 7 lugares tem 74 mil quilômetros rodados.
1: Nunca usou 7 lugares.
3: Só revisões em dia, pneus novos e bateria nova. Um espetáculo sobre rodas, tanto em
2: terra. Foi
1: que você tá vendo, cara?
3: Que ele falou bem baixinho, só pra levar elas.
2: Só levar elas,
3: Alexandre.
2: Imagina, Alexandre.
1: Tu mais 6.
0: Que ano é?
2: Amado, loucurada.
3: É. Não tem um ano.
0: Ah, não tem um ano?
3: Não tem um ano.
1: Não tem um ano do carro?
3: Um espetáculo sobre quatro rodas, interno quanto externo.
2: Carro da Polícia Federal.

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1: Oh. 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
2: Rafael, com pega.
0: Se possível, leiam no programa das 13.
1: Deve
0: não
1: ser,
0: é possível.
1: Deve porque ser.
0: Porque não tem classificados as 13.
1: É, não tem, é verdade. Deve ser 2020, 2021. Isso aí.
3: Quantos quilômetros tem?
0: 7,4.
2: Rafael, com pega. Ele não. Pegou, ele que? Não.
1: É uma nave o carro, hein? É. Se você tá precisando de um carro com 7 lugares, bacana, uma SUV. Ágil e versátil pro dia a dia na cidade, é esse o carro.
2: É, é bom.
1: Perdeu o carro do cara porque vocês detonaram a Paraty do outro lá que tinha banco de mecânico.
2: Nada, ele detonou, né? Ele fez o carro transforma.
3: Pode ser carro de enxame.
1: É fácil ter um Creta Zero e ficar detonando os amigos.
2: Não, isso é muito trabalho. Isso é muito trabalho buscando influência, né? Bastante trabalho. Eu tenho uma charadinha.
1: Qual é a charadinha?
2: Ô Lelê, qual é a diferença?
1: Vamos subverter a regra do programa então. Classificados de intervalo, agora é classificado sua charadinha, é isso?
2: Quando a gente surpreende a audiência, a gente ganha mais.
1: Então
2: gente.
1: Vamos surpreender a audiência. Vai na charadinha.
2: Ô Lelê. Ah, olha aí.
1: Surpreendemos a audiência.
2: Volta já. Lelê nem me olhou.
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6: 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É reprise, che.
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12: Tamo de volta! Feliz da vida com o Pretinho Básico. Garantinho. Neste fim de tarde, 6:58. Muito obrigado pela sua audiência. Posso ter um e-mailzinho antes da votação aqui, que é sobre o Discorama.
13: Claro, de hoje?
12: O Discorama do Féter é o título do e-mail.
13: Eu dei a charadinha aquela que tu não deixou.
12: Há 25... Perdão, pode fazer a charadinha.
13: Lelê, qual a diferença do cigarro e da bunda?
12: Vamos lá, Lelê. Ah, eu tenho certeza que tu sabe.

0: Ah, tem que só, se não sabe, diz não sei.
1: Não, cara.
0: Tá chapadão.
1: Ele sabe.
0: Qual é a diferença do cigarro da boca?
1: É engraçado, né, cara?
2: O cigarro.
1: É. É. Não, não, não.
2: Quando te pedirem. Cuidado quando te pedirem
1: o cigarro. É, o cigarro é pra uma coisa, a bunda é pra outra coisa. Não,
0: tu
1: dá sabe, pra confundir.
0: Você tem que responder. Diz não sei.
2: Sim, sei.
0: Não, tem que dizer não sei.
2: Ah, não sei. Desculpa, não sei.
1: Cuidado quando te pedirem.
2: Não sei. É que eu não fumo, eu nem vou ter cigarro pra dar.
0: Cigarro
2: vou ter que dar bunda mesmo.
0: É outra coisa.
3: Ah, estragaram, estragaram.
0: Vocês vão meter essa e quando vier com a charadinha eu fazer a mesma coisa.
3: O meu merg não criou.
2: Há 25 anos eu chegava para morar em Porto Alegre, do Uruguai. Ela é uruguaia, nosso ouvinte. Eu tinha 17 anos. Cara, há 17 anos. Há 17 anos. Ah, não, ela tinha 17 anos, perdão. Há 25 anos ela chegava com 17. E as músicas do Discorama, de segunda, são a trilha sonora de uma época onde a música me salvou. O Discorama de ontem, que eu fiz todo ele sobre 2001.
0: Ah, tá, agora
2: ficou. Ela tem 42, agora eu entendi. Né? Ah. Era adolescente e sentia muita saudade da minha terra e dos meus amigos. Que nostalgia. Obrigada, Fetter. É pra isso que serve o Discorama, né, cara? A gente se emociona.
0: Tocou aquele Third Eye Blind. Tu, tu, tu.
3: Esse som é trivia.
2: Não toquei essa. Não toquei essa.
0: Esse som é trivia.
2: Te sigo desde aquela época. Meu filho mais velho cresceu te ouvindo. E a mais nova, a Maitê, de 3 anos, só começa o dia dela depois que eu ligo no despertador.
0: Olha
2: que legal. Sempre marcando vidas. Obrigado, um abraço. Pô, pena que ela não temos o nome da nossa ouvinte uruguaia. Pena que não temos o nome. Será que tu consegue ir pra nós, Gomes? Seria legal mandar um abraço nominal a ela.
3: Esse merece, né?
0: Lapite.
3: Merece o nome sendo marcado.
2: Paola.
0: Paola? Paola em português.
2: Paola ou Paula?
0: Paola.
2: Paola. Obrigado, Paola, pelo teu querido e-mail. Está aberta a sessão para a votação para a escolha do craque do episódio, Rafael Gomes.
3: Eu voto no Lelê.
2: Lelê.
0: Ué?
2: Por algum motivo especial, ele se surpreendeu. Ele se surpreendeu. Por quê?
3: Porque ele foi injustiçado na abertura do programa. Ah, disseram que ele fez um comentário sobre a Alcione que ele não fez.
1: É verdade.
3: Você vai votar nele que ele foi injustiçado?
2: Ah, tu votou dele por pena, então.
3: Não, e mais do que isso.
2: Não,
3: mais todo o programa se virou contra ele. Eu parei durante um período muito engraçado do programa pra conferir e o Lelê estava certo, o Lelê não falou.
1: Teve integrante.
2: Pra justificar o teu voto.
1: Teve integrante que, inclusive, baseado na fake news do ouvinte, pediu cartão retroativo pra
2: eu.
1: Verdade.
3: É. Não, mas ninguém. Verdade. Ninguém
2: então, tá cara justo,
3: então, por isso eu tô me desculpando.
0: Mas ninguém se virou contra o Lelê. Me
1: não, ele pediu cartão retroativo.
2: O Gomes é o cara
3: porque
2: justo.
3: Porque era sobre o Fetter, que tava sendo injusto comigo, justo. Com o Rafinha.
2: Fala injusto, né?
3: Injusto.
2: Injusto. Fica bonita tua boca quando fala injusto.
0: Injusto. Fala mais aqui, amigo. Fala injusto aqui.
2: Lelê vai votar em quem?
1: Ah, votar no Rafinha, né?
2: Rafinha.
1: A capacidade.
0: Marralo,
1: dele,
0: Lelê. Marralo, irmão.
1: A capacidade. Alô. Dele que ele.
0: Marralo, cara, é muito obrigado,
2: ele é um picareta.
1: Com uma. Soletrando uma palavra, ele conseguiu fazer tu desistir de provar que ele tava
2: errado. Ele é muito esperto.
0: Se ele não consegue. É bom, é que é difícil, é só quem esteve lá.
2: Então soletra agora.
0: K-A-H-E.
2: K-E.
0: L-A.
2: L-A-K-E-L-A.
0: N-H-E. Isso aí, ó. Barbada, não tem como não pegar, cara.
3: Ah, o cara não. O cara tá muito lento.
2: Que bandido, cara.
1: Chega botando. Temos um N-H-A no final agora.
2: N-H-A.
1: Aí não deve ter nenhuma palavra com N-H-A no final.
2: U.
1: Nha. Nha não deve ter.
2: É, Gomes recebeu, aliás, deu voto pro Lelê, Lelê deu voto pro Rafinha, Rafinha vai dar voto pra quem?
0: Joia Rara, né?
2: Joia Rara.
0: Obrigado, nego.
2: E tu, Joia, vai votar em quem, Joia? É, qual é o motivo? Joia Rara veio bem pouco hoje.
0: Comentários, é que às vezes o cara vem, as vinhetas são boas.
3: O único nome que ele lembrou.
2: Certo.
3: O único comentário que ele fez, inclusive, não dá pra nós repetir.
2: Certo.
0: Por quê, nego?
1: Porque não foi bom.
2: Porque a Aurora é precursora.
0: Não, mas tu disse levar elas na viatura ali, né?
3: Não. Quem nunca, né?
2: Ah, é verdade, ali tu veio bem.
3: Quem
0: carro
3: nunca
0: grande,
3: levou né? elas na viatura, né?
2: Seis? Eu não sou policial pra levar alguém na viatura, cara.
3: Não, mas tu bem que tentou. Caralho, você é fudido, só teu fã.
2: Tô, obrigado.
3: Pô, vou votar no Rafael.
2: Tá, Rafinha Gomes.
3: Rafael,
2: perdão, Rafinha Menegado.
3: Isso.
2: Isso. Ah, vocês me enlouquecem.
0: Até eu dei uma parada em mim, cara.
2: Sério.
3: Vou votar no Rafael.
2: Vocês acham que é fácil passar por isso aqui e depois ir pra casa?
3: Ele vai votar no com F.
2: Com
3: F.
2: Quem?
3: No F, Rafael com F.
0: Rafael
2: com F.
3: Com PH.
2: Tá, votou no Rafinha.
3: Votei no com o Rafael com F.
0: Tá. Sim, a gente entendeu.
2: Já entendeu.
0: Obrigado, Joia.
3: Sou teu fã, né?
2: Obrigado, também sou teu fã, Joia.
0: É uma bipolaridade.
2: Rafinha.

0: Tu já votou, né?
1: Já votei no Jarrão.
0: Já votou no Jarrão.
2: Ele é banheiro. Acha que é fácil.
0: Adams, vai votar em quem, Rodrigo?
3: Votar no Rafinha, essa capacidade de falar o havaiano agora.
1: Marralo, tá, Adams. Marralo, irmão.
3: Marralo, marralo.
1: Tá um troglodita.
3: Marralo.
0: Cara, o transtorno... O TDAH, né, transtorno do déficit de atenção com hiperatividade. A sigla é esta, TDAH. E as pessoas falam, TDAH, TDAH, não é TDAH, é TDAH, que nem BYD, não é BID, é BYD.
2: Como é que é TDAH?
0: TDAHLEJ, que o Rafinha tem. E traz e distribui na mesa.
1: É que nem BLDS.
4: O pessoal fala errado.
0: É BNDES. Isso, é BNDES, exatamente.
2: Ah, tem o E, né?
0: Porque o que é o TDAH no fim do dia?
4: É o BLDS.
1: É uma merda, o cara.
0: É um transtorno que a pessoa tem, que ela não consegue focar em nada.
4: Nada.
0: Mas com sua hiperatividade, ela está sempre apta, sempre pronta e sempre disposta a fazer tudo ao mesmo tempo agora, focar em nada.
1: Ele é rápido,
0: este é o Rafinha Menegasso.
1: Ele é rápido igual a ideia ruim.
3: Vamos ir na palestra da Márcia Sensitiva.
0: Quê?
3: Meu Deus.
0: Tá aí, ó, exemplo prático.
3: Quê? Márcia Sensitiva.
0: O que tem?
3: Vem aí, fazer uma palestra no salão
0: de eu acabei de... Ele tá exemplificando o que eu acabei de falar.
2: Mas pelo menos ele deixa a mochila lá fora, né?
0: Pô, cara, tu sabe que... Não, agora foi a Márcia Sensitiva, eu me lembrei...
4: 7-5.
0: Eu me lembrei um troço bem rapidinho, cara. Teve um dia...
3: O Inter empatou
0: no início do ano agora, que a Márcia Sensitiva falou que era um dia, né, que era pra evitar gravações, não sei o que, papa. Cara, eu gravei o podcast com o Duca Lendecker nesse dia. E foi o único dia que deu problema no áudio.
4: Não é possível.
3: Olha só como as coisas estão...
0: Quando é que é a palestra da Márcia Sensitiva?
3: Ah, não sei, mas vem aí.
0: Tá bom.
3: Não, eu não sei.
2: Pedro, se quiser problema com o áudio, chama a minha empresa.
0: Parabéns, Rafinha, tu és o craque do episódio, eu vou votar em ti também.
3: Obrigado.
0: Vou votar em ti também, porque tu merece, né? Se não por...
1: Que porra foi essa? Tu ganhou o voto e deu um rugido aqui, tu fez com a boca, velho.
2: Só, meu nego.
3: Não fez nada?
2: Vamos tocar.
0: Tocar o quê? O que tu quer tocar?
3: Ele quer acabar o programa.
0: Tu quer ir embora? Vamos liberar, tá na hora de liberar.
1: Ele falou que nem vinha hoje.
0: Vem aí
1: mesmo
0: mais um programa, vem aí mais um colega da Atlântida pra apresentar um programa muito legal pra você nessa geração de conteúdo inteligente, de excelente nível de entretenimento que a gente te apresenta todos os dias aqui na Atlântida. Um abraço, boa noite, até amanhã, tchau!
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Drop My Club. É curioso pensar que um dos maiores clássicos da música eletrônica quase passou despercebido. A versão original dessa música, chamada Sing It Back, do Moloco, foi lançada em 1998, mas não aconteceu muita coisa naquele momento. Foi só quando o produtor alemão Boris Duglosch fez um remix e a história mudou completamente. A música fez sucesso nas pistas e entrou nas paradas do mundo inteiro e ainda acabou sendo relançada pela gravadora, já com a versão do Boris como carro-chefe. Ou seja, foi o remix que transformou a música em um clássico. Esse talvez seja um dos maiores exemplos de como o DJ pode ser autor de uma obra, mudando completamente o destino de uma música.

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